0: caras e que está no alto comprometimento de renda, a gente diminui a dívida e diminui a parcela que ela tem que pagar todo mês.
1: Você vai ouvir também mais inclusão digital.
2: Leilão promovido pelo governo do Brasil vai permitir a ampliação da conectividade em rodovias federais, áreas rurais e remotas.
1: Um investimento privado de cerca de 2 bilhões de reais. Graziele Bezerra. A proposta é dar maior cobertura móvel a regiões que ainda enfrentam dificuldades de sinal.
2: Hoje, na apresentação da Voz do Brasil, Mariana Jungmann e Nazi Brum.
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2: Dívidas com juros altos que podem começar baixas, mas em alguns meses viram uma bola de neve.
1: Para ajudar pessoas que estão endividadas, principalmente com créditos que possuem juros muito altos, o governo do Brasil lançou hoje o novo Desenrola Brasil.
3: Para aliviar o orçamento das famílias e ajudar quem está inadimplente, o governo do Brasil lançou uma nova rodada do programa de renegociação de dívidas, o novo Desenrola Brasil. A medida pessoas como o gerente de tecnologia Alex Araújo, que está com dívidas há mais de 3 meses.
4: Quando você está com dívida, né, registrada, que você não consegue crédito no mercado, então fica complicado. Mas quando você é pai de família, né, como eu, então ela se interfere bastante.
3: A medida provisória assinada pelo presidente Lula nessa segunda-feira já está em vigor e segue para análise do Congresso Nacional. O foco principal nessa primeira rodada são trabalhadores com renda de até 5 salários mínimos, ou seja, R$ 8.105. A ideia é ajudar as famílias a se reorganizarem financeiramente, como destacou Lula.
5: Nós estamos tentando encontrar uma fórmula de tirar a corda do pescoço dessa gente, para ele voltar a respirar normal, para ele poder voltar a sonhar, ter o seu nome limpo na prata.
3: Pelo Desenrola Famílias, poderão ser renegociadas dívidas contraídas até 31 de janeiro deste ano e que estejam em atraso entre 90 dias e 2 anos. Entram na lista débitos de cartão de crédito, cheque especial e crédito pessoal. Os juros poderão chegar no máximo a 1,99% ao mês. E os descontos podem variar entre 30% e 90%, dependendo do tipo e do tempo de dívida. O ministro da Fazenda, Dário Durigan, explica que quem não quitar as dívidas vai poder parcelar com juros baixos de forma a aliviar o orçamento das pessoas.
6: E é uma dívida que vai incidir juros não de 15%, como é a do cartão de crédito, mas vai incidir um juros de 1,99%. Ao mês. E é uma dívida que pode ser parcelada em até 4 anos.
3: O programa também alcança estudantes com dívidas no FIES. O governo vai oferecer abatimento total dos juros e multas, além de 12% de desconto para quem pagar à vista ou parcelamentos em até 150 vezes. Beneficiários do Cade Único com atraso superior a 360 dias poderão ter descontos maiores e até liquidação total do saldo devedor. A expectativa é beneficiar mais de 1 milhão de estudantes. Microempreendedores, pequenas empresas e agricultores familiares também terão acesso a crédito mais barato e condições facilitadas de renegociação. A jornalista Laís Cristina Araújo participou da primeira edição do Desenrola Brasil e afirma que o programa fez diferença.
7: Sim, foi um passo importante para renegociar parte das dívidas com condições mais viáveis, com menos juros, e o que me ajudou também a retomar algum controle sobre minha vida financeira.
3: Uma das novidades é o uso do FGTS. O trabalhador poderá usar até 20% do saldo para quitar parte da dívida. Quem aderir ao programa também não poderá participar de jogos de apostas online, conhecidas como bets. A ideia, segundo o presidente Lula, é evitar novos ciclos de endividamento.
5: Nós vamos criar as condições para vocês diminuir o endividamento de vocês, para vocês pagarem dívida que vocês já estão devendo há muito tempo que não podem pagar, para que vocês se libertem um pouco da dívida do cartão de crédito e do cheque especial. Agora, vocês não podem continuar jogando em bet. Por isso é que nós estamos proibindo durante 1 ano das pessoas gastarem pouco do seu recurso fazendo jogo.
3: Para aderir ao novo Desenrola Brasil, o trabalhador deve procurar os canais oficiais dos bancos onde possui a dívida. Reportagem Pablo Mundim.
2: E como nós ouvimos na reportagem, o novo Desenrola tem foco na recuperação financeira de famílias, estudantes, pequenos empreendedores e agricultores familiares.
1: O programa também prevê que as instituições financeiras limpem o nome de pessoas com dívidas de até

0: R$100.
1: E para entender melhor sobre a nova versão do Desenrola e como participar, a gente conversou mais cedo com Regis Dudena, secretário de Reformas Econômicas do Ministério da Fazenda. Acompanhe.
0: Secretário, vamos falar então sobre esse Desenrola voltado às famílias. Podem participar quem está com dívidas atrasadas entre 90 dias e até 2 anos, né? Qual é a expectativa do governo em relação ao número de pessoas que podem participar do programa? E se a dívida for maior que esses 2 anos, como é que fica? A pessoa pode participar de outra forma?
2: Obrigado, agradeço pelas perguntas. Aqui nós estamos falando do Desenrola Família, que é o programa que você narrou, que tem essas características, de um público estimado em até 20 milhões de pessoas. Acho que é importante a gente saber que, junto com o Desenrola Família, que é especificamente esse que trata de dívidas de 90 dias até 2 anos, nós ainda temos outras medidas de melhoria que aí pode ter um público ampliado. Mas focando no tema Desenrola Famílias, pessoas físicas com dívidas, nós estamos com até 20 milhões de pessoas que podem ser atingidas. A ideia aqui é focar, sobretudo, nessas dívidas que tenham até 2 anos, porque são dívidas que impedem as pessoas a participar da sua vida financeira, são dívidas normalmente caras, que serão substituídas por dívidas baratas. Por isso que nós estamos focando, otimizando esses recursos públicos nesse público específico. É importante lembrar que o Desenrola 1.0, o primeiro, ele abarcou dívidas mais antigas, dívidas anteriores mais antigas. Agora o foco, então, são essas mais recentes.
1: Secretário, o senhor pode explicar para a gente como vai funcionar no caso das dívidas de até R$100? O programa tem um eixo voltado para esses casos, não é isso?
2: Exatamente. Aqui, mais do que diretamente para as pessoas, esse é um comando para as instituições financeiras, para os credores. Ou seja, uma instituição financeira ou uma financeira que queira participar do programa vai ter que desnegativar dívidas até R$100 na origem. Ou seja, todas aquelas dívidas que no início eram de até R$100, que levaram a uma negativação, a instituição vai ter que desnegativar, ou seja, vai ter que tirar qualquer restrição de crédito desse devedor para que a própria instituição possa participar. Então, esse é um comando para o banco, para a financeira, tirar essa negativação se estivermos falando de dívidas pequenas ou dívidas com limite original até R$100.
0: Secretária, a gente ouviu algumas dúvidas da população em relação ao programa. Um deles é o Alex Araújo, que a gente ouviu na reportagem agora há pouco. Vamos ouvir a pergunta dele.
3: A pergunta é sobre questão de parcelas, né? Que quando a gente vai verificar a dívida, quando é muito alta, então parcela é o mais complicado, porque não adianta você, vou dar um incentivo para você pagar a sua dívida, mas a quantidade de parcela acaba tendo um valor mensal alto, então não adianta muita coisa.
1: Secretária, a gente tem também a pergunta do auxiliar de cartório, Sávio Araújo. Vamos ouvir.
4: Então, eu queria saber como é que vai funcionar essa redução dos juros, né? Se vai reduzir o valor da dívida.
0: Bom, secretário, eles perguntam aí sobre parcelas, sobre juros. Como é que vão funcionar esses dois critérios dentro do programa?
2: O que eu acho importante a gente lembrar aqui é que, para começar, ao entrar no Desenrola, essas dívidas, então, vencidas a 91 dias até 2 anos, ele vai ter um desconto. Então, de saída, o valor principal da dívida já cai no mínimo 30%, podendo chegar até 90% de desconto. A diferença dessa dívida, que já vai ser bem menor, ela vai poder ser parcelada em até 48 meses, ou seja, até 4 anos para pagar essa dívida menor nova. Além disso, nós estamos falando de uma migração de créditos caros, como é o caso do cartão de crédito, cheque especial, o crédito pessoal sem garantias, que chegam a ter taxas mensais de até 15%. Aqui ela vai ser fixada a um teto de 1,99% ao mês. Ou seja, é uma dívida muito menor, com desconto, parcelado em até 4 anos, com taxa de juros de 1,99, uma taxa de juros bem abaixo. Com isso, a pessoa vai conseguir ter um comprometimento da renda muito menor. Então, vamos pensar aqui, se ela tiver uma dívida, por exemplo, de 10 mil reais e estava pagando

0: aqui 15% ao mês, só de juros ela pagaria R$ 1.500 por mês de juros. Se ela vier a ter um desconto no máximo aqui de 90%, a dívida vai cair para R$ 1.000 e os juros incidentes aqui vai para R$ 199 por mês. Então, assim, aqui a gente está diminuindo muito aquilo que a pessoa vai ter que pagar por mês, com a ideia de reduzir esse comprometimento da renda da pessoa que entrar no desenrola, no novo desenrola.
1: Importante só a gente reforçar aqui, né, secretário, é a ideia de trocar mesmo a dívida mais cara, que são aquelas dívidas mais fáceis de serem feitas também, cartão de crédito, cheque especial, financeiras, por dívidas mais baratas, né?
0: Exatamente, esse é o principal recado, né? Pegar a população que está com dívidas caras e que está com alto comprometimento de renda, a gente diminui a dívida e diminui a taxa, diminui a parcela que ela tem que pagar todo mês.
2: Secretário, esse desenrola traz também mudanças no consignado do INSS e dos servidores públicos federais dentro do programa aí para ajudar aposentados, pensionistas e servidores públicos que precisam de crédito. Como é que isso vai funcionar?
0: Aqui o que é importante a gente notar é que foi criado dentro desses consignados que são categorias de crédito mais baratas, mas dentro do consignado foi criada uma possibilidade de uso de um cartão consignado, de um cartão de benefícios, e a parcela consignável, ou seja, aquele percentual da renda, seja do aposentado pensionista, seja do servidor público, ficava travada para usar no cartão. Só que quando ele usa no cartão, normalmente as taxas são piores. Então, o que nós estamos fazendo? Tirando essa trava para que ele possa usar no consignado normal, estamos reduzindo o percentual que ele pode consignar do seu salário, visando trazer essa parcela mensal para um comprometimento menor da renda, e estamos diminuindo progressivamente no tempo, nos próximos 10 anos, o percentual global do consignado. Então, qual que é a ideia? Tanto em um quanto em outro. Tirar a possibilidade de cravar esse cartão, que normalmente é mais caro, nós estamos diminuindo de saída de 45% para 40% e progredindo no tempo para que esse consignado lá na frente chegue a 30% do seu valor de renda mensal. Esse conjunto de medidas faz com que imediatamente ele migre de um crédito mais caro e mais problemático para um crédito mais saudável e que com o tempo ele vá diminuindo o comprometimento mensal da sua renda.
1: Bom, secretário, para a gente encerrar rapidamente, como é que as pessoas podem conhecer mais sobre o Desenrola? Como é que elas podem participar do programa de renegociação de dívidas?
0: Aqui o que eu acho primordial é as pessoas entenderem que o principal canal inicial é elas irem à instituição que lhes deu crédito. Ou seja, se você deve para um banco, procure o seu banco, porque é no banco que você vai iniciar a sua relação de desenrolar essa sua dívida. O que que eu ainda acho importante aqui? As pessoas se atentarem para as condições que lhes estão sendo ofertadas, elas têm que tomar cuidado, porque é possível, infelizmente, que haja tentativas de fraude, ou seja, terceiros que vão se utilizar desse momento para tentar fraudar. Então, é importante as pessoas ficarem atentas para isso. Além disso, quando você for à sua instituição financeira, anote exatamente quais são as condições dessa dívida para garantir que as condições que estão sendo dadas pelo programa do governo federal atinja você. E se tiver dúvidas, acione os órgãos de defesa do consumidor para que eles possam também te orientar se os seus direitos como consumidor estão sendo preservados. Então, canal principal, a própria instituição financeira, e a partir de amanhã deve estar disponível o site do novo Desenrola, onde também essas informações estarão disponíveis.
2: Tá certo, então nós conversamos com Régis Dudena, secretário de Reformas Econômicas do Ministério da Fazenda. Secretário, obrigado pela participação aqui na Voz do Brasil.
0: Eu que agradeço, uma boa noite a todas e todos.
1: O governo do Brasil ampliou as penas para crimes como furto, roubo, estelionato e receptação.
2: No caso de furto, a punição passa a ser de 1 a 6 anos, superando o limite anterior de 4 anos. Já o furto de celular agora prevê reclusão de 4 a 10 anos.
1: Crimes

0: Cometidos por meios eletrônicos também tiveram aumento de pena, podendo chegar a até 10 anos de prisão.
1: Segundo o governo, o objetivo é reforçar o combate ao crime e proteger a população.
0: O Brasil avança para levar internet a todo o país.
1: Um leilão realizado pela Agência Nacional de Telecomunicações vai garantir a conectividade em mais de 864 localidades, com foco em áreas rurais e remotas.
0: As empresas vencedoras se comprometeram a fazer investimentos de R$2 bilhões.
2: Quatro empresas venceram o leilão da faixa de 700 MHz, que vai beneficiar com mais conectividade e infraestrutura, áreas rurais e remotas, além de rodovias federais em 16 estados brasileiros. A proposta é dar maior cobertura móvel a regiões que ainda enfrentam dificuldades de sinal. As ondas de 700 MHz têm mais facilidade para atravessar obstáculos físicos, como paredes, vidros e concreto, com menos perda de energia. Isso garante, por exemplo, que o sinal de celular chegue com qualidade ao interior de prédios, subsolos e elevadores. Mas o principal objetivo desse leilão é acabar com as chamadas zonas de silêncio, trechos de rodovias sem sinal de telecomunicação que ainda persistem no Brasil. O secretário de Telecomunicações do Ministério das Comunicações, Hermano Tércios, explica quais áreas terão prioridade para receber essa tecnologia.
3: Definimos que as localidades maiores são a prioridade, acima de 600 habitantes. Rodovias federais, rodovias com mais fluxo de pessoas, como a BR-101, BR-116, 242 e assim por diante. E aí, depois dessas rodovias, descer para uma terceira prioridade as localidades abaixo de 600 habitantes.
2: O modelo de leilão adotado exige que as empresas vencedoras firmem compromissos diretos de investimento em infraestrutura e modernização das redes, o que, na opinião do ministro das Comunicações, Frederico de Siqueira Filho, vai levar serviço de qualidade para a população.
4: Mais infraestrutura, mais competitividade, mais capilaridade, para que também a gente consiga fazer com que as operadoras, os prestadores de serviço possam levar infraestrutura para as áreas mais remotas do Brasil.
2: O valor total dos lances somou R$23 milhões. A expectativa é de cerca de R$2 bilhões em investimentos. Reportagem Graziele Bezerra.
1: Pernambuco e Paraíba tentam se restabelecer depois que fortes chuvas atingiram os locais desde a última sexta-feira.
0: Ao todo, mais de 30 municípios decretaram situação de emergência nos dois estados.
1: O governo do Brasil já enviou quase R$1,5 milhão para apoio das cidades atingidas.
5: Na manhã desta segunda-feira, 4 de maio, o ministro da Integração e do Desenvolvimento Regional, Valdez Góes, desembarcou no Nordeste para agilizar as ações de socorro e assistência humanitária nos estados da Paraíba e Pernambuco. Na Paraíba, o ministro ressaltou a parceria do governo federal com os estados para agilizar as ações de resposta em casos de desastres.
6: A prefeitura tem que decretar a situação de emergência, passar informação ao governo do estado para o governo federal. Se é ajuda humanitária, passa através de um cartão. Se é uma obra, vai empenhar em nome da prefeitura.
5: Valdez enviou equipes da Defesa Civil Nacional para os dois estados. A mobilização dos técnicos tem como objetivo dar apoio total aos municípios e ajudar nas solicitações de reconhecimento de situação de emergência e elaboração dos planos de trabalho para solicitação de recursos federais. Reportagem Manuela Rolim.
0: E estão abertas até 15 de maio as inscrições da campanha de mobilização para a prevenção do risco de desastres.
1: A iniciativa faz parte da 9ª campanha nacional Aprender para Prevenir Cidades Sem Risco.
0: Serão selecionadas 40 ações que vão receber certificados de reconhecimento, além de kits de materiais pedagógicos e jogos educativos.
1: Para a Sâmia Sulaimani, coordenadora de articulação e parcerias da Secretaria Nacional de Periferias, a ideia é envolver toda a sociedade.
7: A gente também quer envolver associações de bairro, iniciativas populares, igrejas, para que, de fato, a prevenção aconteça antes, né? Para que os desastres não aconteçam, mas que a gente possa gerenciar os riscos dos locais.
0: Podem se inscrever escolas de educação básica, instituições de ensino superior, órgãos...
8: Periferias. Para valorizar e estimular iniciativas como essa, foi lançado nesta segunda-feira no Itamaraty o Prêmio Nacional Vozes Periféricas. Para o ministro da Secretaria-Geral da Presidência da República, Guilherme Boulos, esse prêmio é um reconhecimento.
9: A gente está trazendo aqui

0: Para dentro do Itamaraty, os embaixadores da periferia, os embaixadores da quebrada. Mais que um prêmio, é um reconhecimento, dizendo que isso não pode ser criminalizado. O Estado tem que aparecer lá com o braço do estímulo, premiando, valorizando, fortalecendo e dando melhores condições para que vocês façam o que vocês já sabem fazer melhor que ninguém.
1: Pode se inscrever no edital qualquer coletivo cultural que tenha realizado de forma regular no ano passado iniciativas como Batalhas de Rima e Saraus. No total, 100 coletivos serão premiados com R$30 mil cada. A ministra da Igualdade Racial, Raquel Barros, defendeu que é uma forma de incentivar a arte e valorizar a força da juventude.
2: Quando a juventude se mobiliza no seu território, ela muda o espaço, ela transforma o lugar, ela modifica a geografia, ela faz com que muita gente se agregue, construa política, muda a realidade.
1: Exemplos de vidas transformadas pela arte não faltam. Samai Fernandes, vulgo colombiana, artista independente, mestre de cerimônia e compositora, conta que foi o hip hop que a salvou.
3: Eu venho da rua. Eu sou mãe solo do Davi da Maria e hoje eu sustento a minha família com a minha arte. E é por isso que quando eu falo da cultura de rua, eu não falo só de expressão, eu falo de transformação real de vida. Foi no microfone aberto, numa roda de rima, que eu entendi que a minha voz tinha valor. Hoje o clima tá bacana, pra quem não me conhece, satisfa que o meu vulgo é colombiana. Eu vim direto de BH e a favela do Indião, eu já vim pra representar.
1: Para se inscrever, basta acessar www.gov.br/vozesperiféricas até 18 de maio. Reportagem Gabriela Noronha.
4: A Agência Nacional de Vigilância Sanitária autorizou hoje a fabricação local da vacina contra a chikungunya.
5: Isso significa que o imunizante será liberado para uso no país e poderá ser incorporado ao Sistema Único de Saúde.
4: A vacina brasileira foi desenvolvida pelo Instituto Butantan em parceria com a farmacêutica, com uma farmacêutica franco-austríaca.
5: A chikungunya é transmitida pela picada de fêmeas infectadas do mosquito Aedes aegypti, o mesmo que transmite a dengue.
4: E essas foram as notícias do Governo do Brasil.
5: Uma realização da Secretaria de Comunicação Social da Presidência da República.
4: Com produção da empresa Brasil de Comunicação.
5: Fique agora com as notícias do Poder Judiciário e do Congresso Nacional. Uma boa noite.
4: Uma boa noite. Até amanhã.
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8: Ministros do STF abrem audiência pública sobre a atuação da CVM.
9: TSE lança mascote em comemoração aos 30 anos da urna eletrônica.
8: A proteção aos direitos trabalhistas foi tema de seminário internacional.
9: Boa noite, eu sou Marcela Luiza.
8: E eu sou Walter Lima.
9: O Supremo Tribunal Federal realizou nesta segunda-feira uma audiência pública convocada pelo ministro Flávio Dino para discutir a arrecadação de impostos, a capacidade fiscalizatória e a eficiência da Comissão de Valores Mobiliários, CVM.
8: A abertura foi conduzida por Dino, relator do processo que trata da matéria, pelo presidente do STF, Edson Fachin, e pelo ministro Gilmar Mendes, decano da corte, Marcelo Della Libera.
10: Entre outros pontos, os ministros destacaram a relevância do tema, que é objeto da ação direta de inconstitucionalidade 779. O ministro Flávio Dino explicou que a discussão vai além do aspecto tributário e alcança a estrutura do mercado de capitais. O presidente do STF, ministro Edson Fachin, ressaltou a relevância constitucional do debate e a função das autoridades públicas na formação das decisões da Corte. O ministro Gilmar Mendes destacou que o ponto central da discussão é o reforço efetivo da capacidade fiscalizatória da CVM do Banco Central, eliminando vacinas regulatórias que propiciam a utilização de instrumentos financeiros como fundos de investimento para cometimento de malfeitos.
9: Tribunal Superior Eleitoral lança mascote Pilili em comemoração aos 30 anos da urna eletrônica.
8: Evento foi na sede do TSE, em Brasília. Fábio Ruas.
11: A abertura foi com a presidente do TSE, ministra Carmen Lúcia. Ela afirmou que a urna Pilili vai viajar por todo o Brasil e ainda convidou os jovens a defenderem o sistema de votação. Vários estudantes da rede de ensino pública do

0: Distrito Federal acompanharam o evento, que ainda teve a desmontagem de uma urna eletrônica para mostrar o funcionamento do aparelho.
1: A proteção aos direitos trabalhistas foi tema do Seminário Internacional Constitucionalismo Social e Direito Internacional do Trabalho.
2: O evento reuniu instituições do judiciário e especialistas em direitos humanos. Anderson Conrado.
3: Ao longo do dia, especialistas discutiram como aproximar as decisões nacionais dos parâmetros internacionais. Uma proposta de fortalecer o diálogo entre a justiça brasileira e o sistema interamericano de direitos humanos. O encerramento contou com a participação de ministros do TST, que debateram as diretrizes da Organização Internacional do Trabalho para a promoção do trabalho decente. O evento teve transmissão ao vivo pela internet.
1: O presidente do STF e do CNJ, ministro Edson Fachin, participou da abertura do Seminário Internacional Constitucionalismo Social e Direito Internacional do Trabalho, que aconteceu hoje no Supremo.
2: No discurso, Fachin defendeu os direitos sociais e a proteção ao trabalho.
1: O ministro também lembrou que o encontro reafirma valores constitucionais de uma sociedade justa, livre e solidária.
2: O presidente do Supremo destacou ainda que o conceito de trabalho decente previsto no Objetivo de Desenvolvimento Sustentável número 8 da Agenda 2030 da ONU representa um compromisso jurídico reforçado pelo Estado brasileiro.
1: A tese fixada pelo Supremo Tribunal Federal sobre a descriminalização da posse de maconha para uso pessoal não impede que a conduta seja considerada falta grave no âmbito da execução penal.
2: Essa conclusão é do STJ. Fátima Uchoa.
4: Um preso em Minas Gerais foi flagrado com 32 gramas de maconha. O juízo da execução penal afastou o reconhecimento da falta grave e a reclassificou como falta média, o que foi mantido pelo Tribunal Estadual. O Ministério Público recorreu ao STJ defendendo o reconhecimento como falta grave e a quinta turma confirmou o entendimento da ministra relatora Maria Marluce Caldas, avaliando que a caracterização da posse de drogas no interior de presídio como falta disciplinar grave decorre do regime mais rigoroso da execução penal, que impõe ao preso regras específicas de disciplina no ambiente carcerário, diferentes das aplicáveis fora da unidade prisional.
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1: Uma boa noite.
2: E até amanhã.
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7: Eu sou Paula Groba.
8: E eu sou Ricardo Nakaoka.
7: E estes são os destaques de hoje do Jornal do Senado, que começa agora.
8: O plenário vota prevenção a desastres e criação de universidade indígena.
7: Lei que regulamenta a profissão de multimídia é criticada como retrocesso durante audiência no Senado.
8: Redução da jornada de trabalho divide opiniões no Congresso.
7: Boa noite.
8: Boa noite.
7: A redução da jornada de trabalho é tema de diferentes propostas no Congresso Nacional. Uma delas é o projeto de lei apresentado pelo governo federal, que propõe redução de 44 para 40 horas semanais.
8: Mas no Senado, o tema ainda divide opiniões. As informações com a repórter Patrícia Oliveira.
9: A proposta do governo enviada em abril tem pedido de urgência para ser votada em até 45 dias. O texto reduz a jornada de 44 para 40 horas e permite que os detalhes sejam definidos por negociação coletiva. Já no Senado, uma PEC do senador Paulo Paim, do PT do Rio Grande do Sul, está pronta para votação e também prevê a redução para 40 horas, mas de forma gradual em 4 anos. O tema divide opiniões. O senador Cleitinho, do Republicanos de Minas Gerais, afirma que a medida não prejudica a economia.
10: problema do país, gente, nunca vai ser o empresário trabalhador. Coloque isso na cabeça de vocês. O trabalhador, o empresário, ele é fonte de riqueza.
9: Já o vice-líder da oposição, senador...

0: vereador Marcos Rogério, do PL de Rondônia, alerta que a mudança precisa vir acompanhada de compensações para os empregadores.
1: O que não pode é você simplesmente reduzir a jornada e jogar essa conta para o empresário pagar, né? Isso vai aumentar, né, o custo da produção, isso do serviço.
0: Na Câmara, os deputados também discutem proposta de emenda à Constituição que prevê jornada ainda menor, de até 36 horas semanais, com 4 dias de trabalho.
2: Em meio às discussões no Congresso sobre propostas que prevêem a redução da jornada de trabalho, incluindo a iniciativa do governo federal que diminui de 44 para 40 horas semanais, o Senado realizou nesta segunda-feira uma sessão especial em homenagem ao Dia do Trabalhador, celebrado em 1º de maio. O debate sobre a redução da jornada ganhou destaque, com foco no fim da escala 6x1 e na fixação de 40 horas semanais sem redução salarial.
3: O senador Paulo Paim, do PT do Rio Grande do Sul, lembrou de diversas iniciativas e mencionou o projeto encaminhado pelo Executivo ao Congresso Nacional, com pedido de urgência para votação. Segundo ele, é fundamental unir esforços para garantir melhores condições de vida aos trabalhadores e valorizar a força de trabalho no país.
4: O mais importante não é a autoria, é a aprovação, é fazer justiça. Dar fim à escala 6x1 é reconhecer o valor de mais de 100 milhões de brasileiros, trabalhadores e trabalhadoras que sustentam esse país com a sua mão de obra. Reduzir a jornada de trabalho, antes de tudo, ela é uma política humanitária.
2: Já o Conselho de Comunicação Social se reuniu hoje para debater pontos da lei que regulamentou a profissão de multimídia.
3: Representantes de entidades de trabalhadores alertaram para o risco de precarização no jornalismo. Já um representante do setor de televisão destacou que a proposta foi aprovada de forma democrática pelo Congresso Nacional. As informações com o repórter Bruno Lourenço.
5: O representante da categoria de jornalistas no Conselho, Paulo Zoc, criticou a precarização da profissão e foi direto. Defendeu a revogação da lei.
6: O jornalista já é, por natureza, um profissional multimídia. O que está em curso neste caso é uma tentativa de precarização do nosso trabalho, o que não aceitaremos.
5: Já o representante das empresas de televisão, Samir Nobre, ressaltou que a lei foi aprovada democraticamente no parlamento e que regras de uma profissão não deveriam ser tratadas no Conselho de Comunicação.
7: Creio eu que esse tema laboral, ele não se encontra amparo no capítulo 5º da Constituição Federal, que é o tema, que é o capítulo que trata da comunicação social.
5: Segundo a lei sancionada em janeiro, multimídia seriam os trabalhadores que atuam de forma integrada em diferentes plataformas e linguagens, como texto, vídeo, áudio, design, redes sociais e produtos digitais. Incluem, por exemplo, jornalistas digitais, produtores de conteúdo, videomakers, editores e social media.
2: O projeto que cria uma política nacional para estudantes superdotados chegou ao Senado sob críticas por falta de debate na Câmara.
3: O tema ganha destaque com exemplos de jovens talentos e cria uma política nacional para identificar e acompanhar estudantes com altas habilidades. Os detalhes na reportagem de Henrique Nascimento.
8: Aos 14 anos, Rian já se destaca pela facilidade com a matemática e outras atividades. Mas ele explica que ser superdotado é diferente de ser um gênio.
9: Ser superdotado é uma classe de pessoas que tem facilidade de aprender. Por exemplo, crianças superdotadas, a maioria das vezes, tira notas altas, se envolve, questiona e muito mais. E um gênio é aquele que cria algo fantástico. Por exemplo, Thomas Edison. Ele criou a lâmpada e por isso ele é um gênio.
8: O tema está num projeto aprovado pela Câmara dos Deputados que cria uma política nacional para identificar e acompanhar estudantes com altas habilidades. A proposta prevê cadastro e apoio nas escolas, mas foi criticada pela falta de debate. A senadora professora Dorinha Seabra, do União do Tocantins, pediu que o texto seja analisado junto com outra proposta sobre o tema. A senadora Damaris Alves, do Republicanos do Distrito Federal, alertou para os riscos da falta de políticas públicas.
10: A ausência de políticas públicas adequada para pessoas com altas habilidades e superdotação pode resultar em evasão escolar, desmotivação, sofrimento psíquico, subaproveitamento de talentos e desigualdades educacionais persistentes.
8: O projeto ainda será discutido nas comissões.
2: E o plenário pode analisar esta semana o projeto que trata da criação da Universidade Federal Indígena.
3: Também podem ser votadas propostas para isenção tributária de filantrópicas e planos de defesa civil.

0: Repórter Pedro Pincer.
1: Está prevista para esta terça-feira a votação do projeto que cria a Universidade Federal Indígena. Com base na lei de cotas, a instituição poderá desenvolver processos seletivos próprios com critérios específicos que assegurem percentual mínimo de seleção de candidatos indígenas. O relator na Comissão de Educação e Cultura, senador Eduardo Braga, do MDB do Amazonas, destacou que a nova universidade terá campi em todas as regiões do país.
2: E aqui quero destacar a característica multicêntrica desta universidade, com camping nas regiões brasileiras para atender às especificidades da presença dos povos indígenas no país.
1: Na quarta-feira, o item que abre as votações trata da isenção tributária de entidades sem fins lucrativos. Para o autor, senador Flávio Arnes, do PSB do Paraná, uma possível cobrança criará uma enorme distorção no terceiro setor.
3: E todas as áreas seriam prejudicadas: culturais, recreativas, esportivas, assistenciais, de educação, de saúde.
1: Também podem ser votados um projeto que estabelece ações para garantir que as mulheres tenham acesso a avaliações médicas completas e periódicas no SUS e um texto que institui o mês de conscientização sobre o transtorno de personalidade borderline.
4: E hoje, durante pronunciamento no plenário, a senadora Damaris Alves, do Republicanos do Distrito Federal, chamou a atenção para o enfrentamento à violência sexual contra crianças e adolescentes, tema central da campanha Maio Laranja. A iniciativa busca dar visibilidade ao problema e incentivar ações de proteção às vítimas.
0: A parlamentar enfatizou a importância de ampliar a conscientização e mobilizar a sociedade para prevenir e combater esse tipo de crime. Damaris Alves também destacou a gravidade de casos recentes de violência que tiveram repercussão nacional, como o estupro coletivo de duas crianças de 7 e 10 anos em São Paulo, cujas imagens foram divulgadas nas redes sociais. Para a senadora, é necessário fortalecer os mecanismos de denúncia e orientar crianças e adolescentes para prevenir situações de abuso.
5: E nós precisamos ensinar nossas crianças a denunciarem. As crianças precisam ser orientadas. Converse com seus filhos e fale uma palavra que funciona muito. Alguém está fazendo carinho esquisito em você? Porque quando tu fala de abuso, a criança não entende a palavra abuso. Mas pergunte, alguém está fazendo algum carinho esquisito em você? Nós precisamos empoderar as crianças.
0: Com edição de Paula Groba e trabalhos técnicos de João Lira, o Jornal do Senado fica por aqui. Acompanhe agora as notícias da Câmara dos Deputados. Boa noite.
4: Uma boa noite e até amanhã.
6: Jornal Câmara dos Deputados. Deputados aprovam regras para a Copa de Futebol Feminino no Brasil.
7: Câmara aprova programa que prepara escolas contra eventos climáticos.
6: Plenário limita jornada de trabalho para policiais e bombeiros militares.
7: Boa noite. A Câmara aprovou a limitação da jornada de trabalho de policiais e bombeiros militares em 144 horas mensais. O repórter Antônio Vital acompanhou a votação.
8: O plenário da Câmara aprovou o projeto que estabelece limites para a jornada de trabalho de policiais militares e bombeiros militares em todo o país. A jornada normal passa a ter limite de 144 horas semanais. Em casos de escalas específicas, como plantões de 24 horas, esse limite poderá chegar a 192 horas mensais, por causa da natureza do serviço. O projeto também determina que horas trabalhadas, além desse limite, sejam registradas em bancos de horas. Nos casos de trabalho aos domingos e feriados, esse crédito será contabilizado em dobro. O projeto foi apresentado pelo deputado Sargento Portugal, do Podemos do Rio de Janeiro, e outros parlamentares. O texto altera uma lei de 1969 e define, pela primeira vez, um parâmetro nacional para a carga horária dessas categorias. Outro ponto da proposta é que a convocação obrigatória para turnos extras só poderá ocorrer nas situações excepcionais de calamidade pública, intervenção federal ou nos estados de sítio, de defesa ou de guerra. Relator da proposta, o deputado Coronel Meira, do PL de Pernambuco, argumentou que a medida corrige uma distorção histórica, já que hoje não existe um limite nacional claro para a jornada desses profissionais. Segundo ele, a ausência de regras permite escalas excessivas, com acúmulo de fadiga que compromete a capacidade de atenção, julgamento e reação, elementos essenciais para a atuação segura e eficiente de policiais e bombeiros.
9: O tempo do policial e do bombeiro militar

0: tá? Tem valor, sim. O domingo longe da família tem valor. O feriado passado no serviço tem valor. A madrugada em claro tem valor. O risco assumido enquanto a maioria da população dorme tem valor. Durante anos, muitos operadores de segurança foram tratados como se a farda apagasse a condição humana.
1: O projeto que estabelece limite de jornada e regras para horas extras de policiais militares e bombeiros militares seguiu para análise do Senado. Da Rádio Câmara de Brasília, com informações de Daniele Lessa, Antônio Vital.
2: Trabalho. Reginaldo Lopes, do PT de Minas Gerais, celebra a criação de comissão especial que vai analisar o fim da escala 6x1. Ele cita dados do IPEA para afirmar que, proporcionalmente, trabalhadores nessa jornada recebem menos do que aqueles que atuam na escala 5x2.
3: Reginaldo Lopes acredita que a mudança pode melhorar a qualidade de vida dos trabalhadores, sem causar prejuízos econômicos para o país. Ele também propõe incluir no debate a qualificação profissional de trabalhadores por meio do Sistema S, escolas técnicas e institutos federais.
2: Bongás, do PT Gaúcho, defende o fim da escala 6x1, argumentando que a medida é essencial para a saúde mental e física dos trabalhadores. Segundo ele, estudos indicam que longas jornadas estão associadas ao aumento de doenças e mortes relacionadas ao trabalho.
3: Bongás afirma que a redução da carga horária pode, inclusive, trazer benefícios a empresas, ao diminuir afastamentos e aumentar a produtividade. Ele também sustenta que a proposta garante mais qualidade de vida e deve ser tratada como um direito dos trabalhadores.
2: Vinícius Carvalho, do PL de São Paulo, defende cautela na análise das propostas que tratam do fim da escala 6x1, alertando para possíveis impactos negativos no mercado de trabalho. Para ele, a medida deve ser debatida com responsabilidade para evitar prejuízos aos trabalhadores e empregadores.
3: O deputado compara o tema a decisões anteriores aprovadas sem previsão de recursos, como o piso da enfermagem. Vinícius Carvalho afirma que é necessário aprofundar o debate em comissão e evitar votações apressadas, especialmente em períodos próximos às eleições.
2: Economia. Zé Trovão, do PL de Santa Catarina, critica a condução da economia pelo atual governo. Ele afirma que a gestão federal anterior apresentou melhores indicadores, reduzindo o endividamento público, cortando impostos e preservando empregos durante a pandemia.
3: Zé Trovão avalia que a eleição de 2026 será marcada pelo debate sobre os rumos da política fiscal brasileira. O congressista sustenta que a escolha nas urnas vai definir entre a reconstrução do Brasil e a continuidade dos problemas atuais.
2: Rodrigo Hollenberg, do PSB, critica a gestão do Distrito Federal e aponta um possível rombo estimado em até 8 bilhões de reais nas contas públicas. Ele denuncia cortes de até 25% em contratos, interrupção de serviços essenciais e colapso na saúde.
3: Rodrigo Hollenberg cita suspeita de corrupção no Banco de Brasília, menciona a possível delação do ex-presidente do BRB, Paulo Henrique Costa, preso suspeito de receber propina relacionada ao caso do Banco Master, cobra punição dos responsáveis, além de reação nas urnas.
2: Adriana Ventura, do Novo de São Paulo, cobra a instalação da CPI do Banco Master. Ela afirma que denúncias envolvendo autoridades do Judiciário, Executivo e Legislativo devem ser investigadas pelo Parlamento.
3: Adriana Ventura critica o que considera a falta de mobilização do Congresso e lembra que a CPI já tem número suficiente de assinaturas para ser instaurada. Ela avalia que a apuração é necessária para evitar que um escândalo seja abafado em ano eleitoral.
2: Educação. Câmara aprova programa para preparar escolas com vulnerabilidade a eventos climáticos extremos. O repórter Marcelo Larcher destaca as medidas.
4: A Câmara dos Deputados aprovou o projeto que cria o Programa Nacional de Escolas Resilientes e Sustentáveis, com o objetivo de preparar escolas para reduzir a vulnerabilidade a eventos climáticos extremos e melhorar a eficiência energética dos prédios. O projeto, apresentado pelo deputado Tarcísio Mota, do PSOL do Rio de Janeiro, estabelece que as escolas deverão passar por avaliação de riscos e elaborar planos de adaptação que incluam medidas como instalação de sistemas de drenagem, melhoria da ventilação, arborização para melhorar a estabilidade do solo e simulações de situações de emergência com a participação dos alunos e da comunidade. Relatora da proposta, a deputada Socorro Neri, do PP do Acre, argumentou que o aumento dos eventos climáticos extremos já afeta diretamente a infraestrutura das escolas e o aprendizado dos estudantes. Segundo ela, o programa cria diretrizes para tornar os ambientes escolares mais seguros, melhorar a qualidade do ensino e reduzir desigualdades entre regiões. A proposta foi criticada pelo deputado Gilson Marques, do Novo de Santa Catarina. Ele defendeu que os alunos brasileiros

0: brasileiros não deveriam participar desse tipo de atividade, pois não dominam conteúdos básicos de português e matemática.
1: O aluno não sabe o que é resiliente. Nós temos 2 a 3 anos de atraso escolar. Vejam o PISA, não se sabe o básico. Do básico, do básico. Interpretação de texto, matemática básica. Aí querem inserir mais e outras matérias mais rebuscadas, chamo de resiliente.
0: Ao defender o projeto, a deputada Marina Silva, da Rede de São Paulo, argumentou que as temperaturas extremas já adoecem alunos e professores em episódios de desidratação e mal-estar, e afirmou que os alunos têm direito a estudar em um ambiente adequado.
2: Que um aluno que não sabe o que é uma escola resiliente tem o direito de ter uma escola que seja climatizada, arborizada, com uma arquitetura adequada. Nós vivemos temperaturas extremas em um momento de mudança do clima.
0: O projeto que cria o Programa Nacional de Escolas Resilientes e Sustentáveis seguiu para análise do Senado. Da Rádio Câmara de Brasília, com informações de Daniele Lessa, Marcelo Larcher.
3: Saúde.
4: José Neto, do União de Goiás, apresentou projeto que proíbe a venda de cigarros para pessoas nascidas a partir de 2010. Inspirado em legislação do Reino Unido, o deputado defende uma restrição progressiva para erradicar o tabagismo entre as futuras gerações.
5: José Nelto alerta para o crescimento do uso de cigarros eletrônicos e o aumento dos gastos do SUS com doenças respiratórias. O parlamentar reivindica o retorno de campanhas publicitárias de conscientização e maior rigor contra empresas que lucram com o vício.
4: João Daniel, do PT de Sergipe, parabeniza os profissionais da saúde e destaca ações do governo federal para fortalecer o sistema público. De acordo com o deputado, programas e investimentos têm contribuído para melhorar o atendimento e reduzir filas no país.
5: João Daniel também ressalta a entrega de equipamentos a municípios com impacto direto na estrutura da rede de saúde. O parlamentar destaca que as iniciativas reforçam a importância do SUS e ampliam o acesso da população aos serviços.
4: Geraldo Rezende, do União de Mato Grosso do Sul, destaca a entrega de 39 novos leitos no Hospital de Câncer Alfredo Abrão, em Campo Grande. O deputado ressalta que a nova estrutura foi viabilizada com recursos do agronegócio.
5: Geraldo Rezende também informa que os equipamentos foram adquiridos por meio do Programa Nacional de Apoio à Atenção Oncológica e do novo PAC. Ele detalha que os recursos permitiram a compra de um acelerador linear, além de aparelhos de ressonância magnética e tomografia.
3: Direitos Humanos.
4: Inácio Arruda, do PCdoB do Ceará, destaca a aprovação da proposta que garante sustentação financeira ao Sistema Único de Assistência Social, o SUAS. O deputado entende que a medida fortalece a proteção da população mais vulnerável do país.
5: Inácio Arruda exalta o acordo político entre o governo federal, estados e municípios para viabilizar recursos para o sistema. Segundo o parlamentar, fortalecer a rede de proteção social é um passo fundamental para o cuidado com as pessoas que mais precisam.
3: Justiça.
4: Tadeu Venere, do PT do Paraná, critica a derrubada do veto presidencial ao projeto que trata da dosimetria das penas dos condenados pelos atos de 8 de janeiro de 2023.
5: Para Tadeu Venere, é inaceitável reduzir a punição de quem atentou contra o Estado Democrático de Direito. Ele reitera que quem cometeu o crime tem que ser responsabilizado e cumprir a pena que lhe foi determinada.
4: Já Messias Donato, do União do Espírito Santo, celebra a derrubada do veto ao projeto da dosimetria das penas aos envolvidos nos atos do 8 de janeiro. Ele entende que a medida é uma questão humanitária, que devolve cidadãos sem antecedentes criminais ao convívio familiar.
5: Messias Donato argumenta que manifestantes, idosos e doentes receberam penas altas, enquanto condenados por corrupção e narcotráfico estariam soltos. Para ele, a dosimetria permite que muitos brasileiros cumpram penas mais justas em seus lares.
4: Ao criticar a atuação do STF, Bibo Nunes, do PL do Rio Grande do Sul, questiona a investigação contra um parlamentar por declarações públicas. Ele lembra que a Constituição garante imunidade aos congressistas por suas opiniões, o que estaria sendo desrespeitado.
5: Bibo Nunes também defende uma proposta de emenda à Constituição para reforçar essa proteção e prever sanções a magistrados que a descumprirem. O deputado argumenta que a medida busca assegurar o respeito às prerrogativas do Legislativo.
4: Gustavo Gayer, do PL de Goiás, acusa a Polícia Federal de intimidar cidadãos por suas críticas ao Executivo. Para ele, a censura e restrição à liberdade de expressão no país país e críticas genéricas são interpretadas como ataque direto à pessoa do presidente da República.
5: Gustavo Gayer acusa o mandatário

0: Área de envolvimento em corrupção e afirma ser alvo de perseguição judicial por estas críticas e pelas que direciona ao STF. O deputado pede que a população proteste contra um Estado policial que, em sua opinião, está implantado no país.
1: Política. Jorge Sola, do PT da Bahia, pede que os candidatos à presidência da República apresentem projetos reais para melhorar a vida da população. O deputado considera que muitos políticos priorizam temas como anistia, enquanto defendem a redução de investimentos em saúde e educação.
0: Jorge Sola acusa o governo anterior de tentar aparelhar órgãos de investigação para proteger familiares do ex-presidente da República. O parlamentar alega que a manutenção da atual gestão contribui para preservar políticas públicas e evitar retrocessos democráticos no país.
1: Roberto Monteiro Pai, do PL do Rio de Janeiro, defende a fé em Deus como base para enfrentar o cenário político atual. O deputado afirma que poder, cargos e bens são passageiros e não garantem segurança nem estabilidade duradoura.
0: Para Roberto Monteiro Pai, as mudanças no país dependem da confiança em Deus, especialmente no que diz respeito ao cenário eleitoral. O congressista agradece ainda manifestações de apoio ao filho, o ex-vereador e ex-policial militar Gabriel Monteiro.
2: Esporte.
1: Câmara aprova projeto que concede prêmio de R$500 mil para cada uma das 30 jogadoras brasileiras pioneiras do futebol feminino. O repórter Antônio Vital acompanhou a votação da proposta, que regulamenta também a realização da Copa do Mundo Feminina.
3: O plenário da Câmara aprovou o projeto do governo que prevê medidas relativas à realização da Copa do Mundo Feminina de Futebol, a ser disputada no ano que vem em 8 capitais brasileiras. Além de tratar das responsabilidades e direitos da FIFA e das empresas envolvidas na realização do evento, a proposta concede um prêmio de R$500 mil para cada uma das 30 jogadoras brasileiras pioneiras que participaram da primeira Copa do Mundo de Futebol Feminino em 1991 e do Campeonato Mundial de 1988. O projeto faz parte do conjunto de compromissos assumidos pelo Brasil para sediar a competição. Entre outras medidas, disciplina como se dará a venda de ingressos, o direito à meia entrada, além de vistos de trabalho provisório para estrangeiros envolvidos no evento. Trata ainda da responsabilidade do Brasil na segurança dos torcedores, atletas e profissionais que vão trabalhar na Copa, bem como da transmissão das partidas. O projeto também flexibiliza a legislação trabalhista para permitir a contratação de voluntários durante o evento. No início de abril, o Congresso aprovou outro projeto relacionado à Copa, com a previsão de isenção de ISS para as empresas participantes do evento. A proposta foi criticada por deputados do Novo e do Missão. O deputado Kim Kataguiri, do Missão de São Paulo, questionou a premiação às jogadoras da seleção brasileira que participaram dos primeiros torneios internacionais de futebol feminino e as obrigações assumidas pelo Brasil.
4: R$15 milhões gastos com a premiação lá do passado, que tem nenhum vínculo com aquilo que está acontecendo hoje ou com a competição que vai acontecer no ano que vem, que não há nenhum incentivo para novos atletas. Então, meu posicionamento é absolutamente contrário ao projeto. O discurso de que a Copa deixa infraestrutura, deixa legado, é falacioso. A gente já escutou essa balela, não deixou nada, deixou aí um monte de político roubando em obra superfaturada, um monte de elefante branco, a FIFA vem, saqueia o país e depois vai embora.
3: A relatora do projeto, a deputada Gleisi Hoffmann, do PT do Paraná, acrescentou ao texto o conteúdo de uma medida provisória também editada pelo governo, que regulamenta o uso de marcas, símbolos oficiais e direitos de transmissão e de mídia, também como parte dos compromissos assumidos pelo Brasil para sediar a competição. Ela também acatou sugestão de deputados do PL e retirou a manifestação política como um dos motivos previstos para a retirada de torcedores dos estádios. A deputada Gleisi Hoffmann defendeu a premiação às atletas brasileiras que participaram das primeiras competições oficiais da FIFA, muitas das quais, segundo ela, passam por dificuldades financeiras. Prêmio parecido foi aprovado antes da Copa de 2014 para homenagear os jogadores campeões mundiais pelo Brasil. Ela também justificou a importância da competição para o país.
5: Um evento mundial desta dimensão tem um impacto muito grande na economia do país e também nas questões sociais e nas questões desportivas. E teve legado da Copa de 14, sim, não foram só os estádios. Nós tivemos legados na infraestrutura de transporte, com metrôs, bondes que foram implantados, nas vias, nos aeroportos, na infraestrutura de saneamento. Tudo isso foi muito importante para o Brasil.
3: O Brasil participou de todas as 9 edições da Copa Feminina de Futebol. Ficou em terceiro lugar em 1999 e foi vice-campeão em 2007. O projeto, que trata de medidas relativas à realização

0: da Copa do Mundo Feminina de Futebol seguiu para análise do Senado. Da Rádio Câmara de Brasília, Antônio Vital.
1: Desenvolvimento Regional.
2: Luísa Canziani, do União do Paraná, destaca o sucesso da Expo Londrina, ocorrida entre os dias 10 a 19 de abril. Segundo a deputada, a edição de 2026 bateu recordes de público com mais de 700 mil visitantes e deve superar R$1,7 bilhão em negócios.
3: Luísa Canziani observa que o evento se consolida como uma das maiores feiras de agronegócio da América Latina, referência em produção, inovação e sustentabilidade para o setor.
2: Bebeto, do PP do Rio de Janeiro, cita a sua atuação na área de transportes, com ênfase na situação da BR-393 no sul fluminense. Segundo ele, a rodovia enfrenta abandono, altos índices de acidentes e falta de manutenção, afetando diretamente a população da região.
3: Bebeto afirma que após a articulação com o governo federal, houve a liberação de recursos para a recuperação da via. Ele também comenta outras iniciativas voltadas à mobilidade urbana, defendendo investimentos em infraestrutura para reduzir congestionamentos e melhorar a trafegabilidade nas estradas.
2: Termina agora o Jornal Câmara dos Deputados, com trabalhos técnicos de Everson Urani e apresentação de Márcio Aquilissardi e José Carlos Andrade. Uma ótima noite para você.
3: Você fica com as notícias do Tribunal de Contas da União. Boa noite e até amanhã.
1: Minuto do TCU.
4: O Tribunal de Contas da União fez auditoria para avaliar a oferta de internet nas escolas da rede pública. A fiscalização analisou ações do governo federal e identificou problemas que podem comprometer o uso da tecnologia no ensino. O trabalho encontrou falhas de planejamento e gestão. Em muitos casos, falta definir de forma clara as prioridades e acompanhar os projetos de forma adequada. O TCU também identificou dificuldades na coordenação entre os órgãos responsáveis e na execução das ações. Na prática, isso significa que algumas escolas podem até ter internet instalada, mas sem condições reais de uso em sala de aula. Para o tribunal, os problemas podem comprometer os resultados da política pública. O TCU recomendou melhorias na gestão, no monitoramento e na articulação entre os responsáveis pelo programa. Saiba mais em tcu.gov.br.
1: 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Boa noite.

0: Iago Gouveia.
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0: Viu, minha gente? Não tô. Por que que eu não estou? Pelo como o Ceará vai em frente, chega pra enfrentar esse Vitória. E como esse Vitória chega pra enfrentar com o Ceará. O Vitória tá com a moral toda nessa Série A, depois de uma goleada, rapaz.
1: 4-1.
0: Contra o Curitiba.
1: Mas você não vai ser a mensageira do caos.
0: Não!
1: Vamos torcer pra ser
0: não.
1: meio de semana diferente, eu com tô... vitórias, Gata Show.
0: Não, não tô torcendo a mensageira, não.
1: Não, calma.
0: Eu tô torcendo pra que os nossos times se deem bem. Mas a forma de como eles estão chegando pra esse compromisso,
1: você
0: eu acho...
1: Você é realista.
0: Acho... Eu vou... So...
1: Diferente.
0: É, eu tô colocando meu pezinho no chão, viu, Liuei? E até porque o próprio Moza do Vozão, gente, falou que... Tá sem tempo pra treinar, tá vendo o treinamento, preparando a turma toda através de vídeo, é viagem. Se bem que agora a sequência, depois do Vitória, vai ser uma sequência em casa, bom aí para o Ceará, que dá um certo descanso. Rapaz, o Neto Rodrigues fala assim, ó, a Denise foi uma tigresa do programa, sim, João Inácio Júnior. Ela não quis admitir. Fui não, Neto, se eu tivesse tigresa, eu falava mesmo. Não, não, não, Breno, eu fui estagiário do Enio Carlos,
2: Mas você nunca teve nada com as tigresas, assim, nenhum tipo de... Você não trabalhou diretamente com as tigresas, Denise?
0: Eu já ia dizer, nada com as tigresas, não, nada contra,
2: você,
0: mas aí. É porque eu não gosto do produto.
2: Se, peraí, se você não trabalhou diretamente...
0: É outro, né?
2: Se você não trabalhou, porque você produziu outros programas um pouco mais picantes aqui na TV Diário também,
0: eu,
2: né?
0: Ó, eu produzi Enio Carlos, foi meu primeiro estágio.
2: Sim, Enio Carlos.
0: Depois, Manias de Você com
2: Manias
0: a Regininha
2: de você,
0: Duarte...
2: Glorioso.
0: Você gostava do Manias de Você?
2: Era um programa interessante.
0: Era interessante.
1: Grande Regininha.
0: Regininha Duarte.
2: Olha ali o negócio. Você tá pensando o quê? O negócio,
1: eu conheci a Regininha depois que ela parou de trabalhar na TV.
2: Que conversa é essa, Liu? Não venha com esse queixo, não.
1: Sabe, ó.
2: Não venha com esse queixo.
1: Eu tô falando a verdade. A Regininha hoje trabalha...
2: O cara quer bem dizer que depois do futebol na Globo, na quarta-feira, ele não...
1: Viu, viu, Gata Show? Hoje a Regininha, rapaz, é conciliadora do Procon.
0: Olha!
2: Que curiosidade, né?
1: Eu fui no Procon, precisei ir pro Procon e quem tava lá? Regininha.
0: Ah, e aí? Aí você falou, Regininha, você por aqui?
1: Aí a gente trocou ideia, trabalha na comunicação e tal.
0: Ai.
1: Regininha Duarte.
0: Ele assisti muito, Regininha.
1: Não,
0: foi?
1: Não, não falei isso
2: não,
1: rapaz.
0: Sou seu fã, Regininha.
1: Não falei isso não, Gatachão.
0: Eu era produtora da Regininha.
2: Fernando Alves tá dizendo aqui que era fã assídua do programa. Você acabou de falar aqui, Fernando.
0: Assistia. Assistiu, eu também. O
1: nome do programa como era?
0: Manias de Você.
1: Mas tinha outro.
3: Eu acho que você deve ir direto.
0: Não,
3: lá
0: o outro era da Lena, que era Tribos de LS.
2: Não, mas era, acho que era um quadro dentro do programa dela.
0: Ensaio ela tinha sensual.
2: Um quadro. Ela tinha um quadro. Era.
1: Tinha um quadro.
0: Na cama com Regininha.
1: Na cama com Regininha.
0: Era um
2: mas
0: quadro.
2: Era um quadro do programa.
1: Sim, um quadro.
0: Era um quadro, era.
2: Que
0: olha
2: é?
0: Aí, ó, vê a nossa diretora falando.
2: Era, exatamente.
0: A nossa diretora está falando
2: nossa
0: aqui
2: diretora
0: no
2: está
0: céu.
2: Aqui dando uma aula do Manias de Você, viu?
0: Era sobre a educação sexual, Manias. Como é, Camila?
4: Manias de Você era um programa, acima de tudo, educativo.
2: Exato.
1: Olha aí.
4: Várias entrevistas que levavam informações relevantes às pessoas.
0: Tá
2: um marco.
4: Programa, Denise.
2: Um marco.
0: Arrasou.
1: Você tá vendo aí?
2: Sim, Denise, mas Calinha. Você participava também da produção, né?
0: Ah, eu era a produção do Manias.
2: Tem uma história que você conta que é maravilhosa.
0: Não, aqui eu não posso contar não, porque tem criança assistindo, né? E o horário não permite, porque senão o nosso querido Rui Ceará vai dizer assim, vale, minha Nossa Senhora, manda cortar esse programa.
2: Manda cortar esse programa.
0: E Sábado Alegre, era o programa também
2: do
0: aqui.
2: Nogueira.
0: Do Will Nogueira. Alô, Nenê, saudoso Will Nogueira. Pronto. Mas eu nunca fui tigresa, não, viu, meu neto? Neto mandando mensagem aqui. Mas nada contra, se tiver alguma tigresa daquela época do João Inácio Júnior nos acompanhando. Eu lembro que tinha a Ellen, que era toda bonitona, toda... Era mais bonitona,
2: o Rômulo, né? Motociclista, tá falando. Todo mundo chegava quinta-feira no colégio morrendo de sono.
0: Porque quarta-feira tinha Manias de Você.
1: Tá vendo aí, rapaz?
0: Era, é verdade.
2: Liuei chegava na quinta-feira no colégio dele, Aracati, com sono danado, mas chega os olhos e tava baixo.
1: Não, não teve isso não, viu, Breno?
0: Agora você vai ficar com sono esse tremendo, porque quarta-feira tem futebol aqui na Verdinha, quinta-feira também. E eu já aproveito, Breno Rebouças, e pego aqui o Alberto Vieira, a pergunta dele, do nosso telespectador e ouvinte, que tá mandando mensagem neste minuto pra nossa Verdinha. Você aproveita e manda sua mensagem também no 988871306. Ô Breno e Liuê, comentem.
2: Oi.
0: Aí, ó. Vitinho, Wellington, Sasha não merecem titularidade? Alberto Vieira aqui com a gente. E solta a vinheta antes do Fala Baixo. Tem a vinheta do Fala Baixo? Tem, Guigui? Hoje é o Guilherme Muniz hoje. Ei, Guigui, hoje tem a vinheta do Fala Baixo? Ele pediu pra soltar antes a vinheta do Fala Baixo. Vai. O ouvinte...
2: Fala Baixo.
0: Fala Baixo. O
3: fala
0: ouvinte...
3: Baixo.
0: Tá aí, ó. O ouvinte tem vez. Mas bota o alto, Fala Baixo.

0: baixo, vai.
1: Fala baixo.
0: Pronto, fala baixo. Mas fale alto. Chama o Breno Rebouças, que a gente chamou o Liu e não chamou o Breno Rebouças. A Rocha, vai.
2: Bom dia, Gata Show, para você, para o Liuê, para todo mundo que acompanha a gente no rádio, na TV, na internet. Que satisfação estar aqui. Você sabe que eu adoro ver a jogada do primeiro tempo.
0: Deixa de ser falso, viu?
2: Eu lembro... Ei. Não, não diga isso. Você sabe que eu lembro dos momentos da bancada que se tornou a bancada clássica deste programa, né? Então estou de
0: só
2: volta aqui.
0: Desculpa. Ah, ele foi embora.
2: Foi embora.
0: A gente falou de Sábado Alegre, chegou o Carlinhos, que era o DJ Anthony era da DJ. Época lá do Sábado Alegre. Continue, por
2: pois
0: favor,
2: é, mas é uma
0: querido.
2: Satisfação estar aqui no Jogada Primeiro Tempo, na hora do almoço, fazendo companhia a você. E essa pergunta que foi questionada aí pelo nosso
0: Alberto.
2: Ouvinte, telespectador, o Vitinho, eu acho que ele já mereceu titularidade há um bom tempo, porque você não tem nenhum ponta do Fortaleza. O Luiz Fernando, eu vou considerar como ponto porque ele joga mais de lado, né? Muito embora ele possa jogar centralizado, mas ele joga mais aberto. Então, fora o Luiz Fernando, não tinha ninguém no Fortaleza que fosse uma peça que você diria que era intocável no time. Uma peça que você fala, poxa, esse cara aqui é titular e é indiscutível. Não havia. E o Vitinho sempre que entrava bem. Era participativo, marcava gol, ou pelo menos incendiava ali o jogo. Então, acho que o Vitinho já merecia titularidade há muito tempo. Esses dois gols vieram só para realmente tirar qualquer dúvida que possa existir na cabeça do Carpinho, de quem quer que seja, que o Vitinho deve começar as partidas. A única coisa que eu acho que pode fazer com que o Vitinho não inicie os jogos é se ele tiver, de fato, uma questão física que ele não possa aguentar muito tempo em campo. Mas, se ele aguentar pelo menos um tempo, 45 minutos, eu acho que ele já deve ir de início. E aí, se for o caso, tira no intervalo. Porque é um cara que tá num momento de muita confiança, vem de dois gols importantes, é um cara que... fisicamente falando, se tiver algum problema, mas pelo menos é um cara mais jovem, de uma recuperação mais rápida. Quanto mais jovem você é, mais rápido você consegue se recuperar. Então eu não vejo motivos. E os concorrentes principais dele, Paulo Baia, por exemplo, o jogo passado foi muito mal. E os demais não fazem frente a ele hoje no sentido de entregar alguma coisa muito maior do que o Vitinho. Não consegue entregar. Então por que não colocar o Vitinho de saída? Eu acho que poderia sim. E aí, ele poderia inclusive mexer no esquema tático, porque muita gente fala da questão dos três zagueiros. Carpini disse que na opinião dele, na visão dele, só dá pra jogar com três zagueiros. Mas o jogo contra o Goiás é uma prova de que não só dá pra jogar com três zagueiros. Você pode fazer um jogo diferente. Você pode ter uma linha só de quatro jogadores atrás e ganhar mais alguém no ataque. Ele podia, por exemplo, ter um Vitinho, um Luiz Fernando, um de cada lado e um Militeiro centralizado. Qual o problema disso? Então, acho que essa partida contra o Goiás pode servir para quebrar esses paradigmas, né? Até na cabeça do próprio Carpini, que é um cara muito inteligente, que estuda. Ele soube explicar muito bem. A coletiva do Carpini foi muito legal de acompanhar depois do jogo do Goiás.
0: Sim.
2: Porque ele, de fato, explicou uma leitura que todo mundo percebeu e ele trouxe mais detalhes. De jogar por dentro, quem é que estava nas costas dos volantes e tal. Foi muito legal. Isso mostra que ele consegue entender o que está acontecendo. Precisa ter um pouco mais de coragem, muitas vezes. Como ele teve contra o Goiás. Então, acho que o Vitinho poderia, sim, ser titular do Fortaleza. O Sacha e o Pierre, eu já os considero titulares, na verdade. É porque algumas vezes, por controle de carga, por questão de muitos jogos, jogo no meio de semana, fim de semana, ele precisa dar um equilibrado. Mas, para mim, o Sacha e o Pierre já são titulares do Fortaleza.
0: Liuê, guys, agora falando do Vozão, Liuê, amanhã é pro Moza pensar em poupar alguns jogadores ou não? Esse jogo contra o Vitória que a gente tá falando que é um jogo dificílimo, ir com a força máxima. Lembrando que o Alex Silva já se juntou à delegação. O Vina a gente trouxe ontem, não viajou e não sabe quando é que vai retornar. É por tempo indeterminado esse retorno, que ainda tá se preparando fisicamente, tentando melhorar aquela forma física. Qualquer coisa, Brenão, você pode dar até uns toques pra ele que foi que você fez, viu, Brenão? E aí, meus amigos, a gente tá com as imagens do Vina, imagens antigas logo do retorno dele. E o torcedor querendo ver o Vina ainda, não nesse retorno não, o Vina daquele Antigo Testamento, viu, Liuê? Tu lembra, né?
3: Daquele esse não Vina. Volta mais, viu, Gata Show?
0: Não?
3: Não volta mais.
0: 2024,
3: passou.
0: 2024?
3: 2022, por 2022, ali, 2021.
0: Né? 2022.
3: Naquela passagem pelo Ceará.
0: Foi 2022 que foi o melhor ano dele, eu acho. Eu acho o melhor ano da carreira dele, sabia, Liuê?
3: Sim.
0: Eu não tô me recordando qual foi o ano, assim, com a quantidade de gols bons, uma sequência boa do Vina, não, viu?
3: O melhor momento da carreira do Vina foi vestindo a camisa do Ceará naquela primeira passagem. Depois ele sai, vai pro Grêmio, depois pro futebol árabe. E assim, Gata Show, sobre o Vina, ele não vai voltar a fazer aquelas atuações. Ele pode ser um Vina diferente, pode ajudar o Ceará por vários motivos, é um jogador de muita qualidade. Porém, voltar a ser um atleta de antes, a gente tá falando aí de praticamente 4 anos, 4, 5 anos. O Vina é um atleta que tá com esse problema físico. Então, recuperar o futebol que ficou no passado acredito que é algo muito difícil. E sobre o jogo contra o Vitória, você pergunta se é o melhor Ceará, o Ceará ideal, como é que o Ceará deve ser escalado, força máxima, um time poupado com algumas mexidas, eu colocaria sim, força máxima. Não é o momento de dar prioridade, eu falei ontem aqui no programa, a partir do momento que você está jogando um clássico, tem dinheiro em jogo, porque se você passa, ainda tem ali mais 600 ou 700 mil reais avançando à semifinal. Então, quando isso entra em campo, você não pode colocar um time alternativo, tem que ir com força máxima para tentar vencer o Vitória. É um time de Série A do Campeonato Brasileiro, que vem em um acrescente. O Vitória fez um grande jogo contra o Flamengo no Maracanã, perdeu por 2-1 na Copa do Brasil. Venceu agora o Coritiba na Série A do Campeonato Brasileiro, pelo placar de 4-1 que você mencionou no início do programa. Então é uma equipe que está no acrescente e vai ser um jogo bem difícil para o Ceará. Eu colocaria força máxima, no sentido de que o melhor Ceará possível. O Dieguinho, que começou no banco contra o Sport, jogando no meu campo ao lado do Zanocelo, e também com a presença do Matheus Araújo, eu colocaria o melhor Ceará para tentar essa vitória contra o Vitória. Porque se o Moza perde, os resultados já não são bons. Aí ele perde para o Vitória, tropeça contra o Atlético, gera uma pressão para o jogo contra o Atlético Mineiro na Copa do Brasil, e depois contra o Fortaleza.
0: Tem um goianiense antes,
3: não,
0: né?
3: Tem um goianiense. Então, se você perde para o Vitória, tropeça contra o Atlético Goianiense, aí depois tem o Atlético Mineiro, depois o Fortaleza, a situação do Ceará não vai ficar fácil, vai gerar um clima meio desgostoso e vai ser difícil trabalhar dessa maneira, principalmente com os últimos resultados na Série B do Campeonato Brasileiro.
0: Tá aí, meus amigos, o que é que vocês acham aí? Eu vou me basear aqui com o que o Moza vem falando, né? Sobre pouco tempo de treinamento, como é que ele deve montar essa equipe. Já é hora de prioridade, gente. Já é hora de voltar, de continuar nas atenções apenas na Série B. Não desmerecendo as outras Copas, como a gente está falando aqui, até a Copa do Nordeste tem um dinheirinho também. Além de se representar a nossa regionalidade, tem também a Copa do Brasil, que tem um dinheiro também, que vai nos ajudar. Sim. Mas é momento de priorizar pelas falas dele, sabe, Brenão? Se ele está dizendo que não tem tempo, não tem equipe suficiente para as três competições, homem do céu, prioriza esse negócio.
2: É, Denise, ele tem que saber o que é mais importante para o Ceará. Agora, o Ceará tem uma sequência muito complicada, né? Porque ele vai pegar... Vitória, Atlético Mineiro,
0: Goianiense, né?
2: Tem o Clássico Rei já. Aliás, uma informação sobre o Clássico Rei, mudou de horário, tá? O Clássico Rei vai ser no dia 17 de maio e tava marcado para um domingo 8h30, que é um horário que eu não sei quem foi o filho do ego que inventou um domingo 8h30 do jogo. Mas mudou, passou para 6h30. Deu uma melhorada. Era bom que fosse 4 horas, mas tudo bem. Domingo 6h30, vai lá, 8h30 que não dava para ser. Então você que tá já com a cabeça no Clássico Rei, dia 17 de maio, o jogo não é mais 8h30, 6h30 da noite teve essa mudança. Então a sequência do Ceará é mais complicada. E é por isso que eu acho que o Mozart, ele tem que realmente pesar aí. Por exemplo, contra o Atlético Mineiro na Copa do Brasil, é um jogo importante porque vale muita grana. Mas ele já tá atrás no placar, ele vai ter que correr atrás, e é um time muito qualificado, um time de Série A do Brasileiro com investimento altíssimo. Será que esse desgaste vale a pena todo? Em detrimento a outras partidas que ele tem mais condições de ganhar? Financeiramente acho que vale, mas aí ele tem que pensar no geral.
0: Tecnicamente falando.
2: Tem que pensar no geral. Então,
0: de amanhã, inclusive, Breno.
2: O de amanhã é outro jogo difícil, porque ele pega mais um time de Série A do Brasileiro.
0: E que tá bem, né?
2: Só que a Copa do Nordeste é uma competição mais acessível. O problema é que o jogo é fora e é contra um Vitória que disputa contra os principais times do país. Então é um jogo complicado. Eu, sinceramente, acho que contra o Vitória, ele podia até pensar em ali em poupar mais no máximo 2-3 atletas. Eu não iria com o time todo reserva, porque, eu repito, é uma competição acessível. Se ele passa do Vitória, ele tem boas condições de brigar pelo título, de disputar o título da Copa do Nordeste. Então, eu não consigo dizer que um time tem que ir pra campo todo reserva. Pra mim é muito difícil isso. A não ser que seja um jogo que não vale absolutamente nada. Então, um jogo que o cara
0: tem eliminatório... E ele também não vai fazer isso.
2: Não acho que vai. Mas, a Série B hoje, sem dúvida nenhuma, é a competição mais importante. Então, se ele pode fazer o seguinte: quem são os dois ou três atletas mais desgastados, secar mais alto, que estão aí mais com mais desgaste físico, e ele pode deixar esses caras para um segundo tempo, por exemplo, poupar, colocar no banco. Mas, no geral, eu iria com a base titular, sim.
0: Torcedor, como é que você, se fosse o técnico hoje, como é que você montaria a sua equipe, hein? Participa aqui com a gente no 988-87306. Manda sua mensagem também para o nosso Instagram ou então o nosso YouTube. Aliás, por falar no Instagram, já estão seguindo a gente? 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

0: tem um palpitômetro que tá bombando, de amanhã vai bombar mais.
1: Ave Maria. Vai ter polêmica, será? Algum palpite polêmico?
0: Vai ter polêmica. A Gata Show sempre traz alguma polêmica, né? A galera, tem uma turma que ama a Gata Show, viu? Eu nunca vi tanta marcação envolvendo meu nome em um dia aí, viu, Brenão?
2: Ave Maria, mas... E você respondendo uma por uma, diga-se de passagem.
0: E eu respondo, tem besteira comigo não, viu?
3: Se o povo fala de mim e da minha amiga Tiaga, a gente vai ficar louco. E a gente não nasceu pra ficar louco. A gente nasceu pra nós brilhar.
0: Eu e minha amiga Tiaga.
3: E ser estrelas na nossa cidade.
0: Daniel! Ei, minha amiga Tiaga. Vai, Tiaga. Vai, Tiaga, dá teu nome.
2: Sou eu? É. Não, peraí. Peraí, Dani, me ajude, pelo amor de Deus.
0: Eita, o Brenão. Não, é o Daniel. Vamos lá, chamar o nosso querido.
4: Daniel, é o Daniel. Nuna Menio Ramon. Como Nuno, mamãe. É nóis.
0: Menino, tu é famosinho, né, Breno? Pimpolho gravou pra ti. Pimpolho,
2: você tá vendo aí, ó. Pimpolho.
0: Pimpolho, tu tem que vir ao programa,
2: Pimpolho. Tu ainda, Pimpolho.
0: É, Pimpolho, vem ao programa.
1: Aqui não tem menino, não, viu?
0: Aqui tem menino, não, só tem homem. Daniel Farias, bora falar um pouco sobre esse vozão de Porangabuçu, que amanhã tem vitória. Aqui na Verdinha você acompanha mais uma decisão. Fala, Dani.
5: Daniel Farias. Oi, Gata Show, bom dia pra você e pra todo mundo ligado no Jogada Primeiro Tempo desta terça-feira. A gente tá chegando pra tratar de um assunto que tem preocupado o torcedor alvinegro, sobretudo nas últimas partidas. Tô falando do sistema defensivo, aquele que em determinado momento da temporada já foi um dos trunfos do Ceará, é uma das principais características dos trabalhos do técnico Moza, mas nas últimas partidas o sistema defensivo do Ceará tem deixado a desejar, e o que prova isso são os números dos gols sofridos pelo Vovô nos últimos jogos que disputou na temporada. O levantamento é preocupante, são 8 gols sofridos nos últimos 4 jogos disputados. Isso representa uma média de 2 gols por partida, uma média muito alta. Vamos relembrar os jogos. O Ceará perdeu de 2-0 do Sport mais recentemente, antes venceu o Maranhão por 3-1 fora de casa, empatou com o Vila Nova em 3-3 na Arena Castelão e perdeu para o Atlético Mineiro fora de casa na Copa do Brasil. São 8 gols sofridos, 2 contra o Sport, mais 1 contra o Maranhão dá 3, com mais 3 contra o Vila Nova dá 6 e com mais 2 do Atlético Mineiro, totalizando 8 gols sofridos em 4 rodadas, 4 partidas. Se a gente compara com o período anterior, a gente percebe como teve um problema aqui, porque no jogo contra o Londrina, antes disso, o Ceará empatou em 0-0 com o Londrina, não sofreu gols, acabou sofrendo um gol contra a Jacuipense, mas venceu por 4-1 e sofreu apenas um gol, e nos jogos anteriores, não sofreu nenhum gol. Venceu o Náutico por 1-0, venceu o Fortaleza por 2-0 e venceu o Cuiabá por 2-0. Então, um gol sofrido em 5 jogos, era a marca anterior. Mas agora já são 8 gols sofridos em 4 partidas. Uma marca bastante preocupante e o Moza vai ter que encontrar alguma solução para corrigir esse problema. As peças do Ceará, os goleiros, Bruno Ferreira tem sido titular diante da lesão do Richard, o reserva tem sido o Gustavo Martins, mas ainda também o Jorge Meurer no elenco alvinegro. São esses 4 goleiros: Richard, Bruno Ferreira, Gustavo Martins e Jorge Meurer. Os laterais direitos, Alex Silva e Rafael Ramos. Os laterais esquerdos, Fernando e Sanches. E os zagueiros, Gilmar, Luizão, Éder, Júlio César, Luiz Otávio e Ronald Carvalho. Lembrando que os titulares têm sido Luizão e Éder, mas todos esses outros são opções para o Moza, mas nesse momento Luiz Otávio e Ronald Carvalho estão entregues ao departamento médico. É a mesma situação do goleiro Richard. Quero saber o que vocês acham que está ocasionando esse problema defensivo do Ceará nessas últimas partidas, e considerando essas opções que a gente listou, qual seria o sistema defensivo ideal do Ceará? Com 4 jogadores, com 5 jogadores, linha de 3 zagueiros, da maneira como vocês preferirem. Mas o que é que o Mozart tem que fazer para solucionar esse problema?
0: Exatamente isso, meus amigos. O que é que o Mozart tem que fazer para solucionar esse problema? Breno Rebouças, a gente tem umas imagens aí que chamam a atenção. Aí, a cada 8 jogos, gente, a cada 8 jogos, 4 gols marcados. Eu tô certo, eu tô errado nessa contagem, pela misericórdia. Agora eu vou dizer uma coisa pra vocês. É um sistema defensivo que a gente vem, ó, falando já tem um tempo, né? As laterais, que a gente questiona aqui. A zaga, né? A zaga no ano passado, se bem que era uma zaga até sólida.

0: né, Liuê? Mas quando a gente trata de lateral, meu amigo, é uma dor de cabeça.
1: E eu acho que os laterais são o ponto mais vulnerável, os pontos vulneráveis do Ceará nessa defesa. Porque, independentemente de quem esteja, na direita pode ser Rafael Ramos, pode ser Alex Silva, na esquerda pode ser o Fernando, e o Sanches um pouco menos, porque a gente tem uma amostragem menor. Mas os laterais do Ceará, eles não dão uma cobertura defensiva que garanta essa segurança pelos flancos. Eu vou puxar pelo ano passado. Nós tínhamos, por exemplo, o... do futebol português, rapaz, lateral direito no passado.
2: Fabiano Souza,
1: que eu acho que, por mais que vez ou outra tivesse algum lampejo assim de um erro, mas o Fabiano era um cara que ficava muito mais, ele ajudava a afastar muita bola. Ele brigava muito, ele marcava, ele chegava junto. Isso não acontece hoje com Rafael Ramos e Alex Silva. Rafael Ramos e Alex Silva são dois laterais que não conseguem apoiar bem e que também deixam muito a desejar na marcação, na defesa, ajudando na zaga do time do Ceará. O Fernando é outro cara de uma instabilidade muito grande. E o Sanches, eu gosto muito mais do Sanches quando ele vai triangular lá no ataque. Na defesa, eu não consigo dizer que ele é tão falho, mas também não consigo dizer que ele dá uma segurança de 100%. Então, hoje, o Ceará tem problemas pelos lados. E a gente vê isso nos jogos. Você pega o último... Se você pega partidas recentes do Ceará, você vê o quantos... O jogo do Sport, por exemplo, o que o Barleta fez ali em cima do Fernando, mas pintou e bordou. Chegava com uma facilidade absurda pra cima ali do Fernando. E outras partidas você consegue lembrar também que o Ceará é sempre muito acossado pelos lados. Porque os seus laterais não conseguem ficar pelo menos no mesmo nível, defensivamente falando, dos seus zagueiros. Porque o Luizão acha um bom zagueiro. O Éder acho que faz uma temporada regular na equipe do Ceará. Não consigo dizer que o Éder é mau zagueiro. Não. Acho que eles fazem um papel bom. Mas pelos lados o clube sofre um pouco. E sofre tanto para atacar quanto para defender. Essa quantidade de gols que o Dani traz, esse recorte, a gente tem que analisar um pouco friamente. Porque é número, Denise. Ele aponta para o norte, mas você tem que interpretar esses números também. Você tomar dois gols do Atlético Mineiro dentro da Arena MRV não é nada do outro mundo. Nada do outro mundo. E olha que o Galo podia ter feito mais. Tivemos algumas boas defesas do Richard e tudo mais. Então, o próprio Bruno Ferreira também fez algumas defesas. Então, assim, não é nada do outro mundo. O jogo contra o Vila Nova, então líder da Série B... Aí a gente tem, por exemplo, uma contribuição de um erro do Bruno Ferreira, que acabou espalmando, né, socando, dando soco numa bola direto do jogador do Vila Nova, né, que caiu dos pés do jogador do Vila Nova. Mas foi um jogo parelho, foi um jogo de uma equipe organizada, de uma equipe que sabe trabalhar a bola. É um time até um pouco diferente dos últimos que o Guto Ferreira treinou. O Guto Ferreira estava numa linha muito mais de um jogo de muita marcação, de recuperação de bola, e esse Vila Nova é mais propositivo, então também foi um jogo... contra uma equipe que na Série B dos adversários é uma equipe qualificada. O jogo contra o Maranhão, você toma um gol depois que o jogo estava liquidado, você fez 3-0 no primeiro tempo, estava resolvido, no segundo tempo é natural que você relaxe um pouco, saia um golzinho. E contra o Sport era um outro jogo que a gente sabia da dificuldade, e o Ceará fez um primeiro tempo competitivo, na minha opinião. O segundo tempo é que o negócio desandou. Então, assim, eu não acho tão absurdo. Claro que quando você fala assim, mas Breno, são 5, 6, 7, 8 gols em 4 jogos. É 2 gols por jogo. Beleza, mas vamos olhar o contexto de cada jogo e que adversários são. Se ele tivesse enfrentado adversários mais frágeis da Série B, adversários das primeiras fases da Copa do Brasil, beleza, preocupava mais. Mas hoje, olhando esses números, se por um lado eles deixam o alerta de que tem que estancar, tem que tomar menos gols, e tem mesmo que tomar menos gols, até porque os clubes do Mozart têm essa característica de tomar poucos gols. Ano passado o Coritiba foi campeão da Série B, sendo o time que menos leva gols. Ele fazia poucos também, mas menos leva gols. Então, se por um lado tem que corrigir, por outro, não dá pra alarmar também, porque eu acho que, olhando jogo a jogo, o contexto de cada partida, dá pra gente entender essa quantidade. Contra o Galo, normal. Contra o Vila Nova, você tava pegando um dos melhores times até aqui da Série B. Pode ser que depois o Vila Nova desane, mas até hoje...
2: É o melhor ataque do Vila Nova nesse
1: momento. É um ataque muito bom na Série B. E depois, o Maranhão, já falei, você toma um gol depois que você já tá relaxado, que o jogo tá resolvido. E contra o Sport, isso aí, você pode até falar, poxa, dava pra ser melhor e tal, ok. Mas eu acho que a gente tem também que interpretar e entender esses números. Tem um alertazinho? Tem. Mas eu também não acho que é nada muito alarmante.
0: Eu não vou falar não só de números, mas a gente pode falar também de atuação da defesa. Que a consequência também acaba sendo a consequência dos números. Sim. Mas assim, vamos esquecer um pouco dos números e vamos ver o sistema defensivo como um todo do Ceará. É um sistema defensivo que muitos técnicos falam, a defesa começa lá no ataque, alguns atletas trabalham essa recomposição. O Wendel Silva fazia muito isso antes de se machucar, né? Era esse atleta que ia e voltava. Mas o que eu digo, é um sistema defensivo que passa confiança? Não vou falar de números, eu vou falar de técnica. Passa confiança?
2: Não passa confiança, Gata Show. Analisando

0: os gols que o Ceará sofreu, esses jogos que a gente está listando aí, o Ceará sofreu 3 gols de pênalti. E todos eles feitos por laterais. Rafael Ramos fez contra o Vila Nova. O Júlio César, que é zagueiro, mas estava sendo lateral quando ele faz o pênalti contra o time do Maranhão. O Fernando faz um pênalti contra o Sport também. Então, muitos desses gols que o Ceará sofreu nessas partidas é um erro posicional de sua defesa. Segundo gol do Sport, ontem eu analisei. O Ceará estava com 5 jogadores na defesa. O Sanches ao lado do lateral direito, o Rafael Ramos. Ao lado direito, quem estava fazendo a esquerda era o Juan Alano. Então, erro total de posicionamento do lado do Ceará. Contra o Vila Nova, além do pênalti citado, teve gol de bola parada. Que erro de posição da defesa do Ceará. É uma defesa que já algumas partidas não está passando uma certa confiança. O ataque do Ceará está funcionando muito bem. É um ataque que marca muitos gols. O Daniel trouxe isso no Noticiário Alvinegro nos últimos programas. Porém, a defesa está sofrendo bastante. O Ceará, nesse momento na Série B, está com saldo positivo. É um time que faz muito e acaba sofrendo também. A defesa, eu vejo que dava para fazer uma alteração. Não nas laterais, Gata Show, porque o Ceará já testou todos os laterais. Uma hora é o Rafael, outra hora é o Alex Silva. Na esquerda, hora é o Fernando, hora é o Sanches. Mas na defesa, o Gilmar poderia voltar. Um atleta que foi muito bem no início da temporada. E o técnico Moza está insistindo mais uma vez nessa dupla de zaga, no Éden e no Luizão. Uma dupla que eu vejo que é muito lenta na recomposição defensiva do Alvinegro.
1: Só uma dúvida, Liuê. Então, o Gilmar você colocaria na vaga de quem? Do Éder?
0: Eu colocaria ele na questão do Éder. Lado direito é o lado que ele joga também. Luizão pode jogar ali também. Mas eu vejo que o Gilmar se encaixaria naquele setor. Inclusive, ele inicia a temporada com Gilmar e Éder. O Éder é um jogador que pode jogar tanto na direita como na esquerda. Eu colocaria essa dupla diferente, uma dupla mais móvel. Estou vendo a dupla de zaga do Ceará tendo dificuldade para sair jogando.
2: Sim.
0: E quando o Ceará vai ao ataque e precisa voltar na recomposição defensiva, existe um grande buraco. E ali é onde mora o perigo. Foi em recomposição defensiva que o Ceará sofreu muitos gols também. Então eu vejo que dava para ter feito essa mudança em alguns jogos. O Moza não fez, ele prefere colocar outros atletas. E eu tô falando aqui do Gilmar, mas o Gilmar, analisando os últimos jogos, ele perdeu lugar no Ceará. O Moza tirou ele nas finais do Campeonato Cearense, ele foi pro banco, foi dando prioridade a outros zagueiros. O próprio Júlio César tá recebendo mais oportunidades até em outras funções. E o Gilmar tá ficando ali como quarta ou até mesmo quinta opção da defesa alvinegra.
1: É, o Pedro Gilmar eu acho um bom zagueiro e acho que ele realmente casaria bem ali com o Luizão, porque ele demonstrou essa qualidade no começo do ano. Mas o que me preocupa hoje de você do nada fazer essa mudança, e eu repito, na minha opinião, o grande problema do Ceará não é o seu miolo de zaga, mas sim como ele é exposto pelos lados, é a falta de ritmo que o Pedro Gilmar tem. Porque o Pedro Gilmar, se você for pegar, o último jogo dele foi dia 14 de abril, hoje é dia 5 de maio.
0: Já faz
1: foi
0: um pense, tempo, né?
1: E foi um jogo também solto, porque antes disso ele só tinha jogado no dia 28 de março. Então assim, olha as partidas que ele tem feito. Uma aqui, outra lá não sei quando. Então isso também compromete um pouco. O jogador precisa de sequência. Por mais que o Gilmar tenha a sua qualidade, e eu acho que ele tem, e acho até que ele foi sacado de forma injusta do time.
2: Tava bem,
1: porque,
2: né, era,
1: Breno? Pra você ser sacado de um time, eu entendo que ou chega alguém muito melhor que você, e aí o Luizão chegou e se encaixou, e tinha que colocar, porque o Luizão é o melhor zagueiro que o cara tem, mas eu não acho, por exemplo, que o Éder é tão melhor do que o Pedro Gilmar. Não acho. Por isso que eu não entendi quando o Pedro Gilmar saiu do time. Acho que, então, pra você sair de uma equipe, ou chegar alguém muito melhor do que você, que é incontestável essa mudança, ou você passa a perder desempenho. Não foi o caso do Gilmar. Ele só foi pro banco de reservas por opção do Moza, porque o técnico quis. Então, acho que ele caberia, sim. Mas eu tenho um receio de, do nada, mudar e a falta de ritmo acabar sendo sentida por ele dentro do campo por conta desse período muito longo, esse hiato de jogos que o Pedro Gilmar tem. E, repito, pra mim, o grande problema é muito mais nas laterais. E aí, o que faz? Não tem muito que fazer mudança, porque você não tem outros laterais.
2: E quais são as opções?
1: Você tem que esperar a janela abrir no meio do ano, ou então você tem que mudar o esquema tático. Fazer uma linha com três zagueiros, que quando o Moza fez, não foi muito bom pro Ceará. É meio que não tem como fugir. Ele pode tentar, por exemplo, fazer com que os laterais possam... Os laterais não. Perdão, ele pode colocar, por exemplo, um volante numa função mais de proteção, de cobrir um lado ou outro, mas ele acaba perdendo também gente pra atacar no meio campo, pra propor. É difícil, e é uma situação complicada, porque ele não tem peça para substituir quem precisa substituir. As peças que ele tem nas laterais são as que lá estão, e a gente sabe que nenhuma delas, hoje, você

0: consegue dizer assim, resolve. E aí, meu amigo, você tem que esperar até o meio do ano. Ele tem que buscar soluções para tentar proteger mais essa defesa. Seja um volante alinhando ali com os zagueiros, descendo um pouco mais quando o time for atacado. Seja, sabe, dobrar uma marcação pelos lados. Isso aí é uma coisa que o Mozart tem que procurar. Porque eu acho que é uma questão mesmo de falta de material. Falta realmente jogadores que deem segurança a ele para tentar resolver, estancar esse problema que ele tem pelos lados.
1: Ô, Brenão, ontem teve uma participação justamente falando sobre isso, as laterais. Todo mundo concorda aqui. Na maioria dos comentários, a gente vai pela mesma linha. O Ceará tem um grande problema nas laterais, lado direito e lado esquerdo. E, Breno, ontem teve uma mensagem de a gente pedindo pro Dieguinho ser utilizado ali.
2: Foi.
1: E eu falei na ocasião, porque quando você coloca o Dieguinho, você tá reforçando aquele setor.
2: Não, aí fica o meu campo...
1: E o meu campo? Aí você vai colocar o Lucas Lima, você perde talvez o melhor volante ao lado do Zanocello, né?
0: Abrir mão do Dieguinho no meio não dá. Por mais que ele possa fazer lateral, mas hoje o Dieguinho é o cara mais qualificado do meio de campo do Ceará. Você vai abrir mão desse cara? Eu lembro sempre de uma coisa que o Rogério Ceni dizia em 2018, quando ele tava no Fortaleza. Teve um momento que ele tinha problema na lateral direita. E aí chegaram pra ele na coletiva e perguntaram. Eu até perguntei, tinha perguntado uma vez, ele tinha dado outra resposta, depois outro colega insistiu em outra coletiva, sobre colocar o Felipe na direita, porque o Felipe no ano anterior tinha feito a lateral e tinha ido bem. Aí ele falou assim, eu não posso perder um cara da qualidade de saída de bola do Felipe, de passe do Felipe, numa lateral. Eu preciso dele no meio campo. Então assim, eu prefiro sofrer na lateral do que deslocar ele pra lá e perder a qualidade que ele tem no meio. São escolhas. E eu acho que essa do Dieguinho se encaixa muito nisso. Hoje, por mais que o Dieguinho possa fazer a lateral, amigo, não dá pra você abrir mão de um cara com a qualidade do Dieguinho no meio campo do Ceará.
2: Torcedor, participa aqui com a gente no 988-87306. Dê a sua opinião em relação ao sistema defensivo do Ceará. Vamos já falar do Fortaleza. Ataque tricolor, hein? Vitinho merece aí um espaço entre os titulares, torcedor. Fala pra gente, vai no 988-87306. Fala pra gente também se você está cursando o ensino médio ou se quer mudar de profissão. Deu a louca! 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Siga meus bons!
1: Vamos nessa, né, Gata Show?
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0: Siga meus bons! Você sabe disso, eu conheço gente que mudou de ideia do que ia fazer depois que foi pra essa feira, né? Das profissões. A pessoa chegou lá achando que, tipo assim, ah, eu quero fazer um curso de tal coisa. Aí vou lá conhecer. Aí chegou lá, conheceu o curso, falou, bem, não é muito isso que eu quero. E olhou outros e achou um outro curso que se identificava mais, né? Eu não sei se foi com vocês.
2: Foi comigo, não foi?
0: Vocês,
2: não,
0: acertaram, foi? Vocês acertaram de primeira, assim, o curso que vocês queriam? Porque eu consegui, assim, jornalismo foi de cara, sabe? E eu mudei de ideia até... a metade do meu segundo ano do ensino médio, na minha cabeça, eu ia fazer alguma coisa relacionada à saúde. Uma pessoa que não pode ver uma agulha. Ia dar super certo. Não. E aí eu mudei de ideia, coloquei que ia fazer jornalismo.

0: jornalismo e acho que fui e acertei. Mas assim, vocês mudaram o meio do caminho? Foi sempre de cara? Como foi?
1: É, eu fui jornalismo, sempre de cara. Agora que eu tô olhando pra outras coisas também, tô fazendo direito, mas o jornalismo pra mim sempre foi a prioridade.
0: E você, Lívia Góes?
2: Eu sempre gostei do jornalismo, mas pra mim...
1: Outra,
2: não,
1: né?
2: Eu fiz outra. Pra mim era um sonho distante. Eu imaginava participar, narrar. Porém, no meu primeiro Enem, no primeiro vestibular, ainda no primeiro ano do ensino médio, eu coloquei pra parte de engenharia. Eu coloquei engenharia naval e civil. Mas ainda bem que eu não passei. Porque senão eu teria desistido no meio do caminho pra trilhar os caminhos do jornalismo.
1: Mas você fez um outro curso, não foi, Liuê?
2: Não. Eu entrei diretamente pro jornalismo.
1: Ah, tá. Pensei que você tivesse feito a engenharia.
2: Mas eu fiz, só o vestibular. Pra entrar ali, fiz o Enem, aí a nota não foi suficiente, graças a Deus.
0: Tem um colega nosso da imprensa, que não vou declinar o nome, que ele fez sete semestres, faltava um e ele não concluiu. Ele fez 7 semestres de biblioteconomia. É quase um bibliotecário. Fez 7 semestres de biblioteconomia. Depois foi que ele partiu pro jornalismo.
1: Vale, porque ele não se formou, meu
0: eu
1: Deus.
0: Eu pergunto sempre isso aí. Cara, por que tu não terminou? Já que tu já tava... Faltava só um, depois você fazia jornalismo. Mas ele mudou pra jornalismo. Colega nosso de imprensa. Fez o quê, Fernanda?
1: A Fernanda?
0: Alô, Fernanda Alves?
3: 3 semestres de educação física.
0: Educação física não, jornalismo.
3: Não, mas assim, não, mas o que foi que aconteceu? Eu passei, eu tirei o primeiro lugar no vestibular e fiquei muito empolgada. E perdi o prazo pra me inscrever no Enem, nas coisas do Enem. Aí fiz os 3 semestres de educação física. No ano seguinte, quando abriu o jornalismo, aí eu fui e eu larguei de mão. O coordenador da época, que é o Rubens, eu sei que ele acompanha a gente, um abraço lá em Juazeiro. Ele até disse assim, você quer trancar? Eu disse, tem um risco de eu perder a vaga lá? Ele, talvez, se o sistema identificar, eu disse, não, pode apagar tudo aí. Porque eu estava saindo do IFCE e fui para o UFCA. E não pode ter 2 matrículas em instituições públicas.
1: Ai.
3: Mas eu também não pensei 2 vezes.
1: Tá aí, tá certo. Ainda bem que você escolheu certo, viu, Fernandinha?
0: Você viu que ela puxou o braço só para dizer que ela foi em primeiro lugar no vestibular.
1: Primeiro não, eu falei...
0: Ela queria entre aspas, se aparecer, dizer que tinha sido primeiro lugar.
3: Não, porque eu me empolguei na época. Quando eu vi, né, me empolguei tudo e esqueci. Porque quando eu tinha passado para jornalismo, ainda no segundo ano... A escola não autorizou que eu fizesse o processo de encerrar o ensino médio ali. Eu tinha 16 anos, era para estudar em outra cidade também, deu tudo errado. Aí eu também meio que fiquei desapontada,
1: né?
3: Tudo aconteceu no tempo certo.
1: No tempo certo. Torcedor, participa aqui com a gente, que o seu tempo é agora, viu? Aqui no nosso Jogada. O intervalo é ligeirinho, são 3 value.
2: Vai e volta voado.
1: Olha aí, presta atenção.
0: Bora.
1: A gente volta já.
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1: Opa, meus amigos, estamos de volta, 11 horas e 51 minutinhos, e eu disse que eu ia voltar pra galera. Eu disse, viu, Gigi?
2: Você na jogada.
1: Vai, Gigi. É.
0: Você na jogada.
1: Ele aprende.
0: Você na jogada.
2: Acorda, Gigi.
3: Cuidado.
2: Olha aí.
1: Presta atenção. Aperta o play, Gata Show.
4: Bom dia a todos da bancada. Gata Show, a defesa do Ceará é toda lenta. Os laterais não ajudam a defesa, e a defesa é toda lenta. A gente vê que até o Éder era reserva e passou a titular, mas não passou muita confiança. E o Luizão, o Luizão é muito lento para defesas. Era para ser o zagueiro e ele, mas ele e outro não dá. Ele é muito fraco. E o Moza, na hora que mexe, ele faz atrapalhar o time.
1: Tá aí, a opinião aqui do torcedor que participa, manda a sua mensagem, Denise. E tem mensagem escrita também, hein, galera. A recomposição do Ceará sem o Júlio César diminui muito, pois o Dieguinho e o Zanocelo não são grandes marcadores. Além do mais, o Éder vive somente na sombra do Luizão, sem quase participar do jogo. É o Roberto lá do Edson Carol. Isso concorda? Vocês concordam aqui com ele? Dizer que sem o Júlio César diminui muito, o Dieguinho e o Zanocelo não são tão marcadores assim, e o Éder tava na sombra do Luizão direto.
5: O Júlio César, acho que quando ele foi colocado pra volância, ele foi bem. Ele cumpriu bem o papel dele, sabe? Mas o Zanocelo, estando bem, eu acho melhor do que o Júlio César. A questão é que o Zanocelo, de fato, é um jogador mais leve dentro do campo, mais de passar a bola, da troca de passes, de achar uma bola mais vertical, uma bola um pouco mais longa, rasteira. Ele tem outra característica. Realmente, o Ceará não tem hoje aquele volante, e tem, que é aquele volante de marcação, que é o Richardson, mas o Richardson não é titular, porque hoje eu acho que a proposta do jogo do Ceará é uma proposta de recuperação de bola e não de destruir jogada. E recuperar bola é com interceptação, recuperar bola é cercar avançar, ali pra tentar, né, o erro do adversário, é morder muitas vezes, e o Dieguinho morde, o Dieguinho chega nessa marcação pra tentar roubar a bola, mas não só destruir, porque o Richardson, não que ele só faça isso, tá? Mas o Richardson é aquele volante mais clássico, aquele cara que chega ali, daqui você não passa, meu amigo, daqui você não vai passar. E algumas vezes você precisa disso no jogo, mas em outras vezes não. Pra construir, eu prefiro jogadores como o Dieguinho, como o Zanocelo, e o Júlio César fez o papel dele bem. Eu não teria problema nenhum de ver o Júlio César como titular do Ceará, acho que ele cumpriu o papel dele, sabe? Acho que ele foi ok dentro do que o Mozart pediu, e teve uma partida que eu não vou lembrar especificamente qual, que ele foi muito bem. Mas assim, por exemplo, de todas as opções que ele tem, quem eu acho que hoje não tá muito bem é o Lucas Lima. Aliás, o Lucas Lima, eu já disse isso aqui algumas vezes.
1: Já tem um tempinho.
5: E na época que eu falei, alguns torcedores não entenderam, falaram que eu não tinha... Ah, porque não sei o quê. Mas assim, eu nunca entendi muito bem qual é a especialidade do Lucas Lima. E isso não é demérito não, sabe? Eu só tô te dizendo que ele é um operário. O que você pedir, ele vai lá e vai entregar, vai fazer. Mas eu acho que isso acaba fazendo com que ele não tenha nenhum ponto mais forte que você diga assim, poxa, o Lucas Lima é bom fazendo a roubada de bola. Não, o Lucas Lima é bom saindo, conduzindo, com a bola dominada. Não, o Lucas Lima... Eu não sei qual é o ponto forte dele. Eu nunca entendi. Porque eu acho que ele é um cara que vai fazer o que o técnico pede, mas eu sempre achei ele muito ali... Dá nota 6 e fica ali o tempo inteiro. É estável, dificilmente acho que ele faz uma partida muito, muito ruim.
1: Boa, né?
5: Mas eu acho que falta alguma coisa que se diga assim, poxa, se eu quero um jogo dessa forma, a característica quem tem é o Lucas Lima. Isso eu tenho dificuldade de entender.
1: Bora escutar mais um, vai!
6: Fala aí, Gata Show, bom dia!
1: Bom dia!
6: Me diga uma coisa, qual é a possibilidade de dar o passo correr na final da Copa do Nordeste? Tem alguma possibilidade?
1: Tem.
5: Porque se eles avançarem, eles estão em lados opostos do chaveamento para as semifinais. Então, nós não poderemos ter um Clássico Rei na semifinal. Mas na final, se eles forem para a semifinal e avançarem, nós podemos ter um Clássico Rei decidindo o Nordestão.
1: Olha aí.
7: Bom

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1: Bom dia, Gata Show.
2: Bom
1: Gata
2: dia.
1: Show, que gostosinho da Maraponga.
2: Gostosinho da Maraponga.
1: Deixa o ano na reserva mesmo, né, pro segundo tempo.
3: Gostosinho da Maraponga.
1: A taxa do Carpini é cansar o adversário no primeiro tempo e matar no segundo.
2: Ah.
1: Então deixa ele o Eco pro segundo tempo. Pode deixar.
2: Vitinho na reserva?
3: É.
2: Pronto, deixa
3: eu
2: o Vitinho na reserva. Gostosinho da Maraponga.
3: Aliás, eu queria só uma curiosidade antes de fazer um comentário sobre isso. Pra vocês, o que é o gostosinho? Porque o Guigui, por exemplo, falou ali que era cuscuz com o quê, Guigui? Cuscuz com carne? Carne moída e ovo, né? Pois é, na minha cabeça, o gostosinho era o pão com carne e alguma coisa.
2: O gostosinho é pão com carne moída.
3: E lá em Maranguape tem uns lugares que é macarrão, carne moída e alguma outra coisa.
2: Minha,
3: então, assim, tem a diferença dos gostosinhos. O que é o gostosinho lá no Aracati,
2: Lil? É você!
3: Não, no Aracati é ele.
2: No Aracati é você, Lil, é o gostosinho.
4: Lá no Aracati... Não, que é isso, cadê? Olá! É o cuscuz, né?
3: Cuscuz.
4: Essa mistura com cuscuz exatamente.
2: Com carne moída.
4: Exatamente.
2: É o gostosinho.
4: É o gostosinho.
2: E o pessoal, Maraponga?
3: E o pessoal usa pra tomar café, né? Às vezes tem uns lugares na Maraponga que vende gostosinho, que é macarrão, carne, e o pessoal tomando café da manhã. Porque pra mim, café da manhã é diferente.
2: É com pão,
3: pra mim,
2: né?
3: Isso é coisa de almoço, né? A galera, o meu pai adorava panelada no café da manhã, que pra mim não tem nada a ver. Uma coisa
2: mas
3: com
2: ressaca é
4: pra
2: bom.
4: Dar sustância.
3: É, porque como eu não bebo, eu não tenho ressaca.
5: Você voltando de uma festa, é comeu uma panelada com aquele refrigerante de caju.
3: Ô, oh, rapaz, refrigerante de caju é bom.
2: Oh, aí...
3: Refrigerante de caju é comigo. É. Mas sobre
2: sim.
3: A pergunta...
4: A Bia tá de olho aqui, pra não ter negócio de propaganda.
2: A propaganda. Qual era a pergunta? Qual era a pergunta? Tá, esqueci. Vocês falam tanto de comida...
4: Com relação
2: de
4: não, comida, era o Carpini. É que ele acaba...
2: Usar o Vitinho no segundo tempo.
4: Porque ele cansa, segundo a opinião do torcedor...
2: Do gostosinho da Maraponga.
4: Gostosinho da Maraponga. Ele diz que o Carpini cansa o time adversário no primeiro tempo... E no segundo tempo, coloca aí o Vitinho, o Wellington.
2: Com gás todo.
4: Com gás todo. É uma estratégia interessante, mas eu já penso diferente. Quando você tem um atleta de destaque, que tá bem, que vive um bom momento como o Vitinho vive, o Vitinho, Gata Show, vendo os números, ele tem 12 jogos, 5 gols e 1 assistência. Ele, a cada 2 partidas, participa de 1 gol pelo Fortaleza. Então, são bons números. Se o cara tá bem, tem que começar a partida. É uma estratégia interessante você colocar no segundo tempo, mas quando tá bem, pra mim tem que começar no time titular.
3: É, em relação a isso, eu acho que algumas vezes a gente tem que ter cuidado de como a gente analisa um jogo, como a gente analisa um estilo de jogo de um clube por conta de uma partida. Como o Fortaleza mudou e atropelou o Goiás no segundo tempo, tem muita gente falando isso. Ah, é porque é estratégico, cansa o adversário no primeiro e no segundo vai pra cima. Eu acho que não é exatamente por aí, gente. Vamos lembrar o jogo Goiás e Fortaleza. No primeiro tempo, o Fortaleza não cansou o Goiás, não. O Fortaleza foi engolido pelo Goiás. Engolido!
2: No
3: o Fortaleza passou mal pro Goiás no primeiro tempo. Só o GG teve chance de fazer uns 3. Então, assim, achar que o Carpini fez aquele jogo... Quem é que vai fazer um tipo de jogo daquele por querer, arriscando, sair pro intervalo com mais gols na sacola? Ninguém. O Fortaleza foi dominado pelo Goiás no primeiro tempo. Não foi estratégia, não. No segundo é que ele muda a postura dele. Como em outros jogos, ele tinha ido bem no primeiro e mal no segundo, ou o inverso, ou bem no primeiro e mal no segundo. Mas quando o Fortaleza muda de postura de um tempo pro outro, ele muda, porque no tempo anterior, ele foi muito mal mesmo. Então achar que não, o Carpini foi estratégico contra o Goiás. Nada. Quando no primeiro tempo ele viu urso de gola. Urso de gola. E aí no segundo tempo, mudando o esquema tático indo pra cima, ele consegue passar um caminhão por cima do Esmeraldino. Mas não venha me dizer que no primeiro tempo ele fez jogo controlado, porque ele não fez, não.
2: Pelo contrário, e ele assume isso, viu, Breno?
3: Claro que sim.
2: Ele assume
4: e
2: isso.
4: E quem tem a bola cansa menos, né, Gata Show? Tem esse detalhe aí. Fortaleza no primeiro tempo não viu a cor da bola como o Breno falou, né, com outras palavras. E no segundo tempo, quem não viu foi o Goiás. Aí sim, o Fortaleza conseguiu atropelar e venceu por 4-1.
2: Mais um! Parto play!
6: Bom dia, Dionísio aqui da Norte Rocha.
2: Fala, Dionísio.
6: Você e a todos da mesa aí. Um treinador do Fortaleza, como no Ceará, tem que deixar trabalhar, cara. Tá começando, né?
2: Deixar ele trabalhar.
6: Também tá no começo ainda.
2: Uhum.
6: E outra coisa, tá muito nivelado a Série B, né?
2: Tá.
6: Quer dizer, tem um na liderança, amanhã já pode ter outro.
2: Verdade.
6: Aí tá tudo próximo ali.
2: Verdade,
6: o Fortaleza é o líder e o Ceará tá só 4 pontos dele. Tem que ter paciência, né?
2: É isso aí, tem que ter paciência.
7: Boa tarde, Denise Santiago.
2: Boa tarde.
7: Aqui é o Marcos do Pré-A.
2: Fala, Marcos.
7: Torcedor do Ceará, do Vozão, o mais querido do Norte e Nordeste.
2: Eita!
7: É muito engraçado você falando com
2: com
7: a interação que você faz nas mensagens aí.

0: que a gente passa pra você. Não tem igual não, viu? Você é muito...
1: Gostou?
0: Muito, mas muito mesmo invocado, como diz
1: invocada.
0: A
1: gente.
0: Tudo de bom, Gata Show.
1: Tô invocada.
2: Que demais!
1: Vixe mania! Eu tô atrás de um aqui que mandou uma mensagem dizendo que o Breno não deixava nem o Liuê conversar.
3: Eu quero bom dia, turma de jogada, aqui é o Elton do S. Queiroz.
1: Ai, fala, Elton.
3: Eu queria perguntar pra vocês se o Bozas já tá balançando aí no carro.
1: Vixe!
3: Ou se
1: não.
3: Ele vai começar a balançar se for eliminado pela Vitória. E se o Ceará não poderia mudar o esquema aí com 3-5-2, já que a defesa estava dando muito gols, né? Um 3-5-2.
1: O Moza tá balançado, gente?
4: Hoje eu acho que não, mas eu vou te falar, Denise. Ele vai pegar uma sequência muito dura agora de jogos e se ele não for bem, eu acho que pode complicar pra ele. Tá? Desses jogos que ele vai pegar pela frente, só o Atlético Mineiro, por mais que o jogo esteja aberto, porque foi 2-1, por mais que esteja aberto, eu acho que a eliminação pro Galo é uma coisa mais... que vai ser considerada, se acontecer, vai ser considerada mais normal. Pela dificuldade, pelo primeiro jogo e tal, e a depender de que escalação ele colocar, porque já falamos aqui que uma hora ele vai ter que priorizar alguma coisa. Mas eliminação para Vitória, se acontecer, se for mal contra o Atlético Goianiense e principalmente o Clássico Rei, aí pode acontecer. E eu sei que o Moza tem consciência disso. Ele tem consciência. Então ele sabe que nessa sequência desses próximos 4 jogos, ele tem que dar uma boa resposta com o Ceará dentro de campo.
1: A gente estava mais cedo falando aqui sobre alguns programas da linha de entretenimento aqui da TV Diário. Aí a nossa amiga aqui, telespectadora, fala aqui, mandando um abraço pra gente. Manda um alô pra Wanda Gata Show e minha mãe, Dona Chaga, na Parangaba. Você é linda e seus gatos também. Aí falou assim, ó, olha aí, eu e minha filha, Samantha Vitória, a gente ia muito mesmo ao Sábado Alegre. Aí ela manda aqui o registro com o nosso querido Will Nogueira. Um abraço pra vocês, viu? Deixa eu mostrar aqui. Eita, Brasil, calma que tem um problema
4: isso,
1: muito
4: enquanto sério. Enquanto você abre uma curiosidade, como é que era participar desses programas? A pessoa era só vinha aqui, eu tinha que se inscrever.
1: A pessoa
4: ou era só bater aqui na porta, eu quero assistir.
1: Não, quem queria participar do Show da Prancheta tinha uma semana antes pra se inscrever. E pra participar, porque tinha um número limitado, né?
4: Não, eu digo da plateia.
1: Mas pra assistir na plateia tinha quantidade de número. Só poderia chamar 100 pessoas. Tinha as caravanas. Aí as caravanas dos bairros, tinha uma pessoa responsável, que era o Fábio. O Fabinho era responsável pelas caravanas. E cada programa poderia chegar 100 pessoas. Aí tinha os convidados, a banda, né? Que acabavam diminuindo ali a quantidade. Mas era bem bacana. As caravanas do Zé Walter, do Bom Jardim. Como a nossa amiga aqui que vinha, ó. E aproveitou e tirou uma foto com o Will Nogueira. Alô, Nenê! Tá aí, ó. Saudoso Will Nogueira. Um abraço pra você, viu, Wanda? Um beijo, minha querida. Muito obrigada aí pela sua participação aqui no nosso Jogada Primeiro Tempo. Tem tudo nesse programa, inclusive futebol. Temos mais um aqui, gente.
2: Futebol!
1: Ora, se não tem. Gata
5: Esse
1: Show!
5: É demais, viu, cara?
1: Manda meus... O Edinho, Canidé. Vamos estar o Edinho. Nunca
6: bom
1: vou falar
6: dia,
1: com o Edinho.
6: Bom dia, Gata Show. A todos da mesa da primeira jogada. Quem está falando é o Edinho Canidé.
1: Fala, Edinho.
6: Completando 58 anos hoje. Então, galera, manda meus parabéns aí. E toda a nação tricolor. Nós vamos subir, pode ter certeza, viu? Tamo junto, gatinha.
1: Um beijo, meu querido. E parabéns, Edinho Canidé, que tá sempre aqui com a gente no nosso Jogada Primeiro Tempo. Aí, ó. Olha, Edinho, ó. A moral que ganhou do Guigui, ó. Deus te abençoe, viu, Edinho? Edinho Canidé do Parque.
4: Araxá. Esse parabéns eu só escuto aqui na Verdinho. Nunca não, ouvi esse parabéns aí em lugar nenhum. Esse daí é exclusivo, aqui, viu?
1: É exclusivo da Verdinha. E o que é exclusivo da Verdinha também são gols. Vocês viram ontem Vila Nova e Atlético, o que é que eles têm a ver com a gente?
4: Ora!
1: Ora! Eu vou lá para o Oba agora, para a Goiânia, para mostrar para vocês, torcedores e quem está no rádio também. Ainda bem que eu tô com dois narradores aqui, eu não vou nem me arriscar. Bora lá mostrar os gols na narração dos nossos queridos. Eu tô só explorando vocês. Vai. De La Torre foi o primeiro, tá? E
4: tens
1: o Bruninho
4: aí,
1: foi do segundo.
4: Aí.
1: Temos aí. Arrocha aí, diretor. Vai. Vila Nova e Atlético. Olha aí, Breno Rebouças.
4: E aí, ó, De La Torre complementando, né? A bola que veio cruzada. Bem pertinho da trave. O De La Torre mandou pra rede. Ficou pedindo impedimento o goleiro do Atlético.
1: Mas não
4: Mas
1: foi, hein? Tudo
4: gol
1: certo.
4: Validade na Série B. Nós temos árbitro de vídeo. Temos o VAR, né? E que passe é esse, hein? Passe vertical direto na grande área, cruzamento perfeito na pequena área para o desvio do De La Torre. Ó.
1: Olha
4: bola
1: aí.
4: Cruzada na medida e o De La Torre complementando. Quem é que empata, Gata Show?
1: Aí, aí, aí, Bruninho!
5: E o Bruninho empatou, entrou no segundo tempo, marcou e tirou a camisa, Eita. Foi para a galera, gol do Atlético, tava com a menos, empatou 1-1.

0: quebrado.
1: Não deu pro Vila Nova, festa do torcedor colorado, mas o Atlético foi em busca do resultado e conseguiu marcar com o Bruninho, que é ponta, mas entrou no lugar do lateral esquerdo do Atlético, inclusive nessa partida, Gata Show. Uma grande apresentação de Luan Poli no confronto de ex-goleiros do Fortaleza. Sim. De um lado Elton Leite, do outro Luan Poli, que fechou o gol e foi Luan providencial para o empate do Atlético jogando fora de casa no Oba, estádio que Breno Rebouças gosta, o nome mais bonito.
2: O Luan Poli é aquele que faz, que ele é famoso, que ele faz uns vídeos de goleiro, né, na rede social, te ensinando algumas coisas de goleiro e tal.
0: Ele não teve muito.
2: O Elton também. O Elton também não jogou tanto aqui no Fortaleza. Foram dois caras com passagens, não pelo que eles fizeram de ruim, não isso, mas assim, pelo pouco tempo, dois caras que têm passagens assim bem esquecíveis, mas porque tiveram pouca minutagem no Fortaleza.
1: No Fortaleza, olhando aqui, ele sequer atuou. Estava no plantel do time do Fortaleza, Luan, né? Em 2022, mas ele não atuou nenhuma partida. E para ver como são os pensamentos dos treinadores, o técnico do Atlético é o Alex. O Alex Cabeção, aquele que jogou Seleção Brasileira.
2: Autoexplicativo.
1: Né? Pronto, a gente já sabe quem é. Não precisa nem dizer os clubes. Mas para ver como são as coisas, no segundo tempo, o time do Atlético estava perdendo por 1-0.
0: Eles ficaram com a menos também, né?
1: Com a menos. O que foi que ele fez? Ele tirou o Zeca, lateral esquerdo, que jogou no Santos, trabalhou com o Moza, tanto no Mirassol e no Curitiba, tirou o Zeca e colocou o Bruninho, que é ponta. Então é uma ousadia com a menos que a gente não vê aqui, pelo menos. Eu não vejo isso, por exemplo, com o Moza. O Moza não é ousado, ele estava perdendo para o Sport, poderia tirar um volante e colocar mais um atacante, e não faz isso. Ele sempre faz o 6 por meia dúzia, tira um lateral, coloca outro, tira um volante, coloca outro, um ponta, coloca outro. Então falta um pouquinho de ousadia para tentar um resultado diferente. O Atlético conseguiu empatar e com esse resultado o Fortaleza não perde o primeiro lugar e o Ceará não perde o nono lugar, porque se o Atlético tivesse vencido a partida, o Ceará seria o décimo colocado da Série B do Campeonato Brasileiro.
0: E olha que a importância desses resultados para os nossos clubes, gente. Tanto Fortaleza como também Ceará. Vamos dar uma olhadinha na tabela. Segue o líder, hein, galera? Olha aí, ó. Fortaleza, 14 pontos, como o Liuê disse. Ficou, ó, pelo menos essa semana na liderança.
1: Na liderança.
0: Não vai sair da semana na liderança. E o Vozão também não caiu de posição. Importante também. Agora tá tudo muito parelho, né, gente? Porque o Ceará, vamos olhar lá pro topo, pro primeiro colocado. O Ceará tá com 4 pontos de diferença do Fortaleza. Uma vitória e um empate.
1: Mas e a zona? A zona tá lá. 3 pontos pra zona.
0: 3 pontos, é isso que eu ia dizer. Pro outro lado, 3 pontinhos. É isso que mostra muito equilíbrio uma Série B dessa, né? Até porque você não, se qualquer vacilo pode ser crucial pra você. E todo benefício é sempre muito válido, né, gente? Vencer é o que é o mais importante aqui nessa Série B do Brasileirão, meus amigos.
1: E o detalhe, Gata Show, que o Ceará, quando a gente vai olhar os critérios de desempates, que o primeiro é o número de vitórias, né? Aí saldo de gols e outras coisas mais. O Ceará, nesse momento, só tem 2 vitórias. A gente tá vendo a classificação, tem muito time com 3, Fortaleza tá com 4 vitórias, assim como o São Bernardo. Mas o time do Ceará, a gente tá vendo aí com 2 vitórias, que inclusive é a mesma quantidade de vitórias do primeiro na zona de rebaixamento. É um Ceará que vence pouco na Série B do Campeonato Brasileiro, empata demais, e dentro dos critérios isso faz muita diferença. Se o Ceará, por exemplo, tivesse uma vitória a mais, e poderia assim estar algumas colocações na frente.
2: E tem que perceber que daqui a pouquinho o G6 vai começar a desgarrar e a gente vai começar a entender quais são as faixas da tabela de classificação, porque até agora tá todo mundo muito embolado. O Goiás, quando fez aquele gol no Fortaleza, ele pulou com aquele 1-0 que ele tinha feito com o GG. Ele pulou da 16ª para a 6ª colocação.
0: Olha aí, tá vendo como
2: 10 posições, porque ainda tá muito colado. Mas a tendência é que isso vá se separando cada vez mais, né? Por exemplo, você olha pro G4, que não é mais G4, agora é G6, mas assim, os 4 primeiros já abriram 3 pontos do Ceará, já é uma vitória a mais. Daqui a pouquinho, se o Ceará continuar tropeçando, o pessoal do G6 começa a sair e vai ficando mais distante. E como disse o Liuê, é olhando pra frente, mas vez por outra, dá uma olhadinha no retrovisor, porque tem gente chegando. Então o Ceará tem que ter esse cuidado. A Série B é uma competição de regularidade. Você tem que ir em casa, vencer os seus jogos e fora de casa pontuar, seja com vitória, seja com empate. É mais ou menos esse o segredo. Em casa, é meu o resultado. E lá fora, eu tenho que beliscar algumas coisas pra tentar chegar no meio dos 6 e brigar por esse acesso. E a gente sempre tem que lembrar que com esse novo formato de regulamento, vale muito ser primeiro e segundo colocado, porque você não passa pelo sofrimento que é um mata-mata.
0: Ave Maria, oh, não quero.
2: Você já imaginou,
0: não,
2: depois de 30

0: 38 rodadas. Que já é cansativo pra caramba. Você vai até novembro jogando. Aí quando chega em novembro, você ainda tem mais dois jogos mata-mata. E é onde esses dois jogos podem derrubar toda uma campanha que você construiu durante a competição. Então assim, meu amigo, se puder ser primeiro e segundo,
1: pronto,
0: brigue por isso, pra evitar o sofrimento.
2: É pra mirar nessas duas posições, e eu destaco na sétima rodada, além da campanha do Fortaleza, que hoje Fortaleza tem o terceiro melhor ataque, junto com outras equipes.

0: seja rápido, ó. Já tô com o zap da Verdinha na mão pra captar sua resposta. O quanto mais rápido for, mais rápido a gente vai ler no ar, viu? Corre.
1: Corre, ou então não, eu não tenho problema nenhum, não. A gente dorme aqui como urso hibernando durante 6 meses, tá tudo certo. Tudo perfeito. Certo mesmo, participe. E aí, voltando a conversar com o querido DJ Marciano, que é especialista em festas de 15 anos, é o melhor do Brasil no segmento. Para você contratar esse jovem, a agenda dele tem uma lista de espera de 4 anos, pessoal. 4 anos. E aí, no bloco passado, ele estava contando na trajetória profissional. Ele disse não à Globo, não foi, Alisson?
0: Foi, ele estava contando a história do lado do Mucuripe, né? Que estava fazendo a festa para adolescentes no domingo. Isso. E aí, você não contou se deu certo ou se não deu certo, né? Porque você disse, aí foi que eu disse o não para Globo. Aí eu tô curioso. A festa deu certo? O que que foi o não pra Globo? Mas antes, vamos acompanhar agora aí pra você que vê pela TV Diário, Claudinha? Uhum. O momento, olha quem foi que viu o DJ Marciano Joe tocando e ficou de queixo caído, de boca aberta e de olho arregalado. Olha esse artista vendo ele tocar. Veja só, tocar e dançar. Acompanha aí, ó.
2: Olha a cara do Tirulipa.

0: Tiro,
1: ficou pra... observando a reação das pessoas.
0: De boca aberta.
1: Olha o que ele vai falar depois.

0: o Tirulipa, então.
1: Olha a cara do Tirulipa.
0: Ficou de queixo caído pro DJ Marciano Joe Cláudia.
2: Oi.
0: Olha que o Tirulipa é acostumado a ver coisas impressionantes.
2: Sim, e fazer coisas impressionantes também, né?
0: Com as danças do Marciano. Marciano.
2: Ele ficou paralisado.
0: A Cláudia perguntou aqui nos bastidores. Você disse que sim. Daqui a pouco você vai dançar.
3: Sim, tá claro.
2: Opa!
0: Daqui a pouco vamos ver a dança dele aqui ao vivo no Bafulê. Vamos voltar pra aquela história?
2: Bora!
0: Eu tô curioso.
2: Bora!
0: Aí, adolescentes lá curtindo a festa aos domingos lá no Mucuripe. Você não sabia se ia dar certo, mas ia levar pra eles aquela festa. E você disse que foi aí que você disse não pra Globo. Me conta essa
3: história. Foi no mesmo ano, foi no ano 2000. Quando aconteceu esse não... Esse plot twist é interessante. Quando aconteceu esse não pra TV Globo, eu tava ainda na Alfândega, que era essa casa que virou 80% 20, né? Que ficou uma coisa muito dependente. Eu não conseguia nem fazer nada fora, porque não me permitiam fazer isso.
0: Se você saísse, a casa não funcionava.
3: Não funcionava. Então, nesse mesmo ano, no começo do ano 2000, eu consegui fazer um registro, que é o único registro que tem de vídeo da Alfândega, do meu trabalho naquela época, né? E isso virou várias fitas de VHS. E teve um show de uma banda da Holanda, que eu era muito fã, que inclusive eu tocava muito as músicas deles na alfândega, que chamava Venga Boys. E eu descobri que eles iam fazer um show, um pocket show no Rio de Janeiro. E o meu sonho era conhecer o Rio de Janeiro e andar de avião. Até então eu nunca tinha realizado isso também, mais um sonho. E aí eu trabalhava em rádio na época, na emissora, e tinha os divulgadores das gravadoras.
2: Sim.
3: E o divulgador dessa gravadora, coincidentemente, eu falei pra ele, contei pra ele que eu queria muito ir nesse show, ele conseguiu colocar o meu nome, né, pra eu assistir a esse show, que não era um show aberto ao público, era um pocket show pra imprensa. E aí eu disse, eu vou assistir esse show. E eu tava com as fitas, e eu sempre fui muito fã da Xuxa, né, dos programas da Xuxa, principalmente porque ela levava muitos DJs no cenário. Então eu tinha muita vontade de um dia estar ali naquele meio, né? E então eu tinha essas fitas VHS, e um dos proprietários da Alfândega, ou seja, um dos meus patrões, que eram vários, eles tinham esse contato muito próximo com ela e com a produção da Globo, né? E aí eu cheguei pra ele e falei, eu disse,

0: a possibilidade de eu pelo menos deixar na portaria lá, aos cuidados de alguém, uma fita, né, pra eles verem alguma coisa, como se fosse o programa da Xuxa. E aí ele, ó, vou ver. Então quando eu tô no Rio de Janeiro, passeando, assisti ao show que eu queria, conhecendo o Rio de Janeiro, que é linda a cidade, ligam pra mim do Projac. E eu ia voltar no dia seguinte. A minha passagem tava marcada pro dia seguinte. Só que eles ligaram pra mim e disseram o seguinte: olha, a gente tá sabendo que você é um DJ de Fortaleza e a gente quer que você venha aqui conversar conosco. É, você pode vir amanhã, 10 horas da manhã, e o meu voo era 8 da manhã. Então eu tive que ir às pressas na agência da companhia e tentar mudar a passagem, né? E aí a minha sorte é que a alfândega não ia abrir nesse dia, então eu escapei. E aí eu cheguei 10 horas da manhã no Projac e saí 10 horas da noite. Quando eu cheguei no Projac, de posse das minhas fitas VHS, o Luciano Huck tinha acabado de iniciar na Globo com o Caldeirão do Huck, né? O programa ainda estava tomando forma. E aí quando eu chego na portaria 3 da Globo com o crachazinho e andando naquele carrinho que eu achava o máximo também, eu descubro lá naquele momento que eu iria conversar com o produtor do Caldeirão do Huck e não da Xuxa, né? Como eu achava que poderia ser. Então eu esperei esse produtor chegar de posse da minha fita VHS e exatamente como a gente está aqui, eu e vocês, ele chegou pra mim e falou assim: olha, me conte sobre a sua história. Aí eu contei tudo isso, né? Que eu dançava, que as pessoas iam pra ver, que eu não me comunicava no microfone, que era uma coisa completamente ali instintiva mesmo. Era a fala, a comunicação era um movimento, né? E o visual. E eu disse: olha, mas tá tudo aí nessa fita pra você dar uma olhada. Isso era uma quinta-feira. E o Luciano gravava todos os sábados o programa do sábado seguinte. Ou seja, aquele programa daquele sábado já estava gravado no sábado anterior. E aí ele ia fazer uma gravação. Aí o rapaz falou o seguinte para mim. Ele disse: olha, se você for realmente tudo que você está me dizendo, se tudo tiver aqui nessa fita, é a pessoa que a gente está procurando. Porque aqui no Eixo Rio-São Paulo não existe nenhum DJ que faça o que você está me dizendo que você faz, porque eu nem cheguei a ver, né? Eu vou ver. Mas se você está me dizendo que o que você acabou de me falar está nessa fita, eu preciso que você fique aqui até sábado, que eu quero que você grave o piloto.
1: Eita!
0: Aí, é possível? Aí eu falei: impossível. Porque, Alisson e Cláudia, se eu ficasse lá, eu ia voltar para Fortaleza, eu não tinha mais emprego. O senso de responsabilidade foi tão grande. Sim. Que eu falei o seguinte pra eles. Aí eu contei a história, eu disse: olha, eu trabalho numa casa noturna que não existe uma pessoa pra me substituir, eu não tenho uma outra pessoa. E eles arranjarem uma outra pessoa daqui pra amanhã é muito complicado, porque as pessoas vão chegar lá e não vão ver o DJ dançando mais. Então vai ter algum problema. E assim, como você não assistiu ainda, pode ser que mesmo o que eu estou lhe falando, mesmo você assistindo, não seja o que você está pensando, o que você está procurando. Então, só não tem jeito para a morte. Mas assim, você assiste a fita, né? E você vê se dá ou não. Se der, aí a gente volta a conversar depois. Ele: poxa vida, se você morasse aqui... Ele disse essa frase: se você morasse no Rio de Janeiro, você estaria riquíssimo. Oh, yeah. Porque você ia ser requisitado, porque a gente não tem uma pessoa assim, né? E aí eu só pedi pra ele pra ver se era possível ver a gravação do Planeta Xuxa, ele me concedeu. E por isso que eu fiquei até 10 horas da noite, porque eu ainda fiquei no Projac, né? Foi aquele não, assim, com uma esperança que podia ser que viesse algo ou não, né? Mas aí daí eu assisti o programa, ele lamentou muito. Quando foi na terça-feira seguinte, que eu já tava aqui, já tinha ido trabalhar e tudo, ele ligou pra mim e disse assim: olha, se mude pra cá, venha morar aqui, porque aqui você vai decolar. E eu era muito menino, né? Então, assim, eu acho que foi por isso que eu não fui dizer não para a proposta de Portugal um ano depois. Porque ele falou o seguinte: olha, fica impossível a gente fazer a logística, porque a gravação é dia de sábado, e sábado você está trabalhando. Então, não tem como você estar em dois lugares ao mesmo tempo. Então, é o seguinte, você era a pessoa que eu estava procurando, mas... Aquela
1: pra
0: coisa
1: isso,
0: do quem sabe.
1: Abandona tudo.
0: Aí eu teria que abandonar tudo. Eu teria que abandonar tudo sem saber o que viria depois. Poderia dar certo ou poderia não dar certo. Aqui eu tinha a responsabilidade, o compromisso com o público que ia pra lá pra me ver. E isso era uma coisa que eu demorei muito pra entender, internalizar isso em mim, porque eu não acreditava que era assim. eu saía na rua e as pessoas

0: pessoas já me paravam como um DJ da alfândega. Isso era muito novo, era um DJ. E eu já tava, meio, entre aspas, famoso dentro daquele nicho, né, de mercado que iam pra noite. Então eu passei a ser conhecido assim. Aí foi no final do ano 2000, que eu estou no Mucuripe já, eu começo a fazer as festas de 15 anos e eu viro um objeto de desejo daquelas meninas que então, até então...
1: a festa para adolescentes no domingo lá...
0: Começou no
1: domingo... Deu tão certo...
0: Deu tão certo que eu tô até hoje.
1: Começaram a... Os adolescentes começaram a querer você para as suas festas
0: de 15 anos. E eu te digo ainda mais uma coisa assim, que eu posso dizer que eu sou DJ de gerações, né? Porque eu fiz festas de 15 anos de pais que se conheceram dançando comigo naquela época... E a filha me pediu como DJ. Então,
1: que legal.
0: Era muito, foi muito louco.
1: A sensação deve ser muito
0: É uma sensação muito incrível. E agora, em junho, no mês 6, eu vou fazer os 15 anos de uma debutante que os pais dela se conheceram. Ele com 16 e ela com 15, dançando comigo lá.
1: Que massa, Cláudia.
2: Puxa vida, que legal.
1: Que legal. A história do Marciano Joe é muito interessante. E mais do que isso, o Marciano, ele leva para os palcos um comportamento que chama atenção, que se destaca. Cadê o Netinho?
2: Cadê o Netinho?
1: Cadê o Netinho? O Netinho é o homem da dança. Ah, porque eu ia pedir pro Netinho dançar contigo. A gente pois dança, é. Cláudia, será?
2: Não, eu não, não? me apego. Não, eu como dançarina sou ótima motociclista.
1: Mas que coisa. Ó, vamos fazer o seguinte, Cláudia. Tem que pintar valer, irmão.
2: Você dança?
1: Cláudia, eu posso dançar hoje.
0: Olha
1: aproveitando
0: aí.
1: A presença do Marciano, eu vou abrir mão da minha vergonha e vou dançar contigo. Viu?
0: Opa.
1: Mas aí no intervalo você vai ter que ensaiar comigo.
0: Sim.
1: Porque eu sou péssimo de dança. não tenho nem 1% do rebolado do João Inácio Júnior. Então vamos
0: Será?
1: Tentar. Daqui a pouco a gente vai descobrir, ver a dança do DJ Marciano Joe, esse cara que tá comemorando 30 anos de carreira, tem uma história muito legal aí no mundo no mundo da música eletrônica, que dá
0: Sim,
1: pra dizer?
0: Da música eletrônica e da música pop, né?
1: Música pop, tanto no Ceará, como no Brasil, como em Portugal, e vai trazer pra gente aqui um pouquinho do que ele faz no palco nessas festas tão disputadas, que tem fila de espera de até 4 anos, daqui a pouco após o intervalo, né, Cláudia?
2: Exato, e o resultado da nossa pesquisa sobre ronco.
1: Resultado da nossa pesquisa, verdade, viu?
2: Né?
1: Voltamos já então.
2: Vamos sim. 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Nem

0: e bora pra mais uma semana de entregas do governo que não para.
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0: Como é o nome dele?
1: Alisson Marques. Cláudia Leite.
2: Yeah! 92.5, Rádio Verdinha, 3 horas e 28 minutos. E esse bloco vai ser muito especial, hein, Ale?
3: Ei, eu tô captando a pesquisa.
2: É, olha, querendo fugir da raia. Bom, o DJ Marciano Joe, nosso querido DJ cearense que ganhou o mundo, é o maior, o especialista em festa de 15 anos no Brasil. Lista de espera de até 4 anos, ele é fera. No bloco passado, ele disse que ia fazer uma coreografia pra nós aqui. Alisson Marques disse que ia dançar também, hein?
4: Verdade, DJ. Só pra pontuar aqui, ele então, inclusive participou de programas aqui da TV Diário, era DJ residente dos programas, né? O Planeta Diário,
5: Planeta Diário e o E-Festa, né? Exatamente.
4: Nossa, o Planeta Diário fez uma história muito legal aqui. Eu vim no Planeta Diário, eu acho que tu era DJ. Eu vim no Planeta Diário, sim, antes de eu trabalhar no Sistema Verdes Mares, eu acho que eu já contei essa história aqui, não sei se eu já contei, que eu vim com uma amiga que ganhou um presente. Aí a gente veio aqui fazer a retirada desse presente. Aí sim, eu
6: tu contou 10 vezes, contou 10 vezes.
4: Fiquei lá no auditório e tudo mais. Essa história é muito legal. Acho que era você que tava lá nessa época, né?
2: Sim, mas vamos, não ali não.
5: Tem alguém, tem alguém querendo fugir aqui.
6: Eu só vou se o Alisson for.
5: Também, também
6: vou. Eu vou pro palco. Rapaz, não acredito não.
7: Eu vou.
6: Andy!
7: A Cláudia me obrigou.
6: Pode vir.
2: Eu obriguei? Por gentileza.
5: Vamos lá então, né?
2: É.
6: Rapaz, não se reprima, os menudos.
2: Eu vou registrar.
6: Dominó, tem que. Não, e me mande que eu vou mandar pro Instagram.
4: Você que tá acompanhando pela TV Diário vai ver agora um momento terrível na sua vida, que sou eu dançando, porque eu não tenho reboleixo nenhum. O Marciano Joe, ele vai. Ah, por que, que é de outro mundo?
5: De outro mundo é um apelido de colégio, porque em 1993 eu era líder da sala do terceiro ano, né? Do ensino médio, que antigamente era segundo grau. E passava uma novela na Globo chamada Sonho Meu, que o Eric Johnson, ele fazia um personagem bem engraçado, que ele falava assim, fui, ele tinha esses me bordões, lembra? E ele falava, isso é de outro mundo. E como Marciano é o meu nome de batismo, então quando eu ia subir no palquinho lá da sala de aula, o pessoal ficava falando, deixa o Joe falar, fala Joe, ele é de outro mundo. Aí quando precisou de um nome artístico, né, o meu nome já é diferente por natureza, aí eu peguei o Joe, que era do colégio, e ficou Marciano Joe de outro mundo, né?
2: Massa!
4: Tem um negócio interessante sobre o DJ Marciano Joe. Você viu aqui uma entrevista de um cara que está completando 30 anos de carreira, mas você também viu um exemplo de empreendedorismo e de inovação, de dar, como a gente falou, plot twist, são as reviravoltas, as viradas que a vida dá. Então isso pode servir como exemplo para você, que às vezes acha que um projeto seu pode não dar certo, uma coisa que você está tentando pode não ir para frente, mas sempre dá certo você criar, você inventar, você ir atrás e se aproveitar, no bom sentido, das oportunidades que você vê. Ele viu uma oportunidade numa situação que parecia que tinha tudo pra não dar certo, ele fez dar certo e conseguiu virar aí um dos DJs mais disputados que a gente tá trazendo aqui no Bafulê. Então, serve pra você também como uma história de superação, de exemplo, e vai trazer pra você... Ei, Nath, volta! E vai trazer pra você esse impulso pra você colocar no seu dia a dia. Se você tem um negócio, se você quer, de repente, ir pra frente, se inspira na história dele. Vai, Natinho!
7: Vai o quê? Eu vou vir pra cá.
5: Eita, logo essa. Vamos lá.
8: Você.
5: É essa.
8: Vai ter que dançar. MC Sapão, featuring DJ.

0: Arrasaram, arrasaram. Arrasaram.
1: Esse cara é bom demais, viu? Não tem molejo, não. Ele é bom demais.
2: Parabéns, Alisson. Você foi, você propôs. DJ Marciano, Joe.
0: Eles arrasaram, arrasaram.
2: Né? Também.
0: Dá até pra fazer show comigo já.
2: Pois não é? Agora você pode fazer um pouquinho da sua dancinha. Vamos apreciar, né? O seu talento, né? O seu... Agora, mostra pra gente, porque você é eleito o melhor DJ de festa de 15 anos do Brasil. Você escolhe.
1: Ele agora vai escolher uma música que seja bacana. Obrigado. Foi, Cláudia, foi um desastre. Você tá me dando parabéns, mas foi um desastre.
3: Principalmente, está de parabéns.
1: Principalmente ao lado do DJ Marciano Joe. E do Netinho, foi mesmo só pra deixar você na sua casa feliz e mangar. Não tem problema.
3: Parabéns. O quadradinho foi ótimo.
1: Foi. Vai lá, escolha.
3: Aí, essa música. Tome.
1: Eita.
3: Vamos com vocês. Lá.

0: Quem a gente agradece demais a presença. DJ, muito obrigado por você ter vindo ao Bafulê contar essa sua história. Como eu falei, vai servir de exemplo pra muita gente, pra impulsionar a vida de muita gente que acha que, ai, não dá certo o que eu tento fazer e tal. Se inspira aí, viu? Ele viu oportunidades e foi atrás. E parabéns pelo seu sucesso e pelos 30 anos, viu?
1: Obrigado. E engraçado que essa coisa que você falou da mudança, né, que a gente tem na vida... É, eu passei a fazer uns conteúdos na internet de react, né, que chama, que é o pessoal assistindo um determinado vídeo. E de repente isso foi uma outra coisa também que me impressionou, porque deu uma alavancada muito grande no perfil e pessoas muito conhecidas passaram a me seguir e comentar as coisas lá. E assim, é uma outra vertente que eu descobri.
0: Que massa, então acompanha ele aí nas redes sociais. Quer seguir o DJ Marciano Joe? Vai lá no arroba, tá aqui, arroba DJ Marciano Joe. É bem fácil encontrar. DJ, pra você que tá ouvindo na Verdinha FM, DJ, né, de DJ Marciano Joe, é DJOW, Joe, DJOW, arroba DJ Marciano Joe, bem facinho. Tem também aí o telefone de contato dele, se você quiser entrar em contato com ele, se você tem um filho com 11 anos ou 10 anos de idade, o momento é agora.
2: Cuida. Para
0: diversos outros projetos,
2: cuida,
0: diversos outros eventos, o que você quiser propor aí para ele de projetos legais de trabalho, é o 859-9924-8841, tá certo?
2: Isso mesmo.
0: 99924-8841, DJ Marciano Joe, a quem a gente agradece demais o ter disponibilizado um pouco do seu tempo para contar sua história no Bafulê.
1: Eu que agradeço. E parafraseando aqui o nosso grande mestre João Inácio Júnior, o pau que rola na internet é que o Alisson vai dançar comigo em algum show. Será?
0: Olha, a gente com certeza vai se cruzar em muitos eventos, festas por aí. Porra, se a gente se cruzar por aí, a gente dança sim, porque você merece. Você é maravilhoso.
2: Opa, que
0: você
2: honra.
0: Merece uma pessoa totalmente destrambelhada, sem jeito, enfrentar o medo e a vergonha e dançar. Merece.
1: Obrigado, obrigado, Alisson. Obrigado, Cláudia. Obrigado, Verdinha, Netinho, todo mundo, toda a equipe. Eu espero poder voltar aqui trazendo outros plot twists pra vocês também.
3: Sem que dúvida. Bom.
1: Obrigado.
3: Foi uma grande honra pra nós do Bafulê ouvir a sua história, conhecer você. As portas estão abertas, que venham outras vezes, né? Aqui no Sistema Verdes Mais, aqui no Bafulê, muito obrigada. A sua história é uma lição de vida.
1: Obrigado.
3: Como o Alisson falou, sobre vários aspectos, você se reinventou. E aí é porque a gente nem falou do seu condicionamento físico.
1: Sim.
3: Né? Você deve ter um condicionamento físico, né? A sua rotina de exercícios,
1: não é fácil dançar,
3: não. Né? De alimentação. Numa hora que tá todo mundo se divertindo,
1: isso,
3: tomando uma, você é o que você não pode fazer, né? Então, por essas e outras, muitas que ouvimos aqui, parabéns.
1: Obrigado.
3: Você é um exemplo, você inspira e você vai muito mais longe.
1: Muito obrigado.
3: Pode ter certeza.
1: Deus quiser.
3: Amém. Até a próxima.
0: Coisa boa. Vamos fazer o seguinte, é pra intervalo, né, Chinho?
3: Pesquisa.
0: Perfeito. Vamos fazer o seguinte, você vai ver o filme do Michael Jackson?
3: Sim.
0: Você
3: já foi? Ainda não, mas vou. Não.
0: Vamos ver aí com algumas histórias curiosas sobre o filme do Michael Jackson. Tá bombando aí nos cinemas. E a gente traz agora pra você uma matéria muito bacana do Diário do Nordeste aqui no Bafulê. Vê aí, ó. Robert Souza, é comigo.
4: A biografia de Michael Jackson já está em cartaz nos cinemas. E o Diário do Nordeste separou 5 curiosidades sobre esse filme. Michael é uma cinebiografia musical sobre o rei do pop, retratando a vida e o legado do cantor, desde o início da carreira na música até o impacto cultural dele. Começando pelo protagonista, quem interpreta o ídolo do pop é o sobrinho de Michael, Jafar Jackson. A semelhança física e vocal dos dois foi motivo de vários comentários nas redes sociais. Apesar do filme retratar a família Jackson, quem assistir ao longa vai perceber a ausência de alguns membros dela. 3 irmãos de Michael Jackson não aparecem no filme, incluindo Janet Jackson, que também fez sucesso na música. Os 3 foram os únicos irmãos que não assinaram com os produtores executivos. Bubbles, o chimpanzé de Michael, aparece no filme por meio de computação gráfica. Atualmente, o Bubbles vive no Centro para Grandes Primatas, lá nos Estados Unidos. Até hoje, ele tem a vida custeada pela herança de Michael Jackson. As acusações de assédio contra Michael Jackson foram retiradas da cinebiografia. Segundo a Variety, essa parte da vida do astro seria retratada no cinema, mas foi retirada de última hora, pelo menos desse filme. O longa já arrecadou mais de 200 milhões de dólares ao redor do mundo, se tornando a maior estreia de bilheteria em todos os tempos, ultrapassando filmes como Oppenheimer e Bohemian Rhapsody, o filme que conta a história de Freddie Mercury. Gostou de saber mais sobre esse novo longa do Rei do Pop? Para essas e outras informações, é só você acessar o Diário do Nordeste.
0: Assine a biografia. Boa, então aí você vai assistir o filme do Michael Jackson, essas curiosidades legais que a gente trouxe pra vocês. A Cláudia vai assistir, né?
3: Eu vou
0: também
3: assistir.
0: Quero.
3: Ao filme do Michael Jackson. Eu vou assistir ao filme do Zico, que está em cartaz. A vida do Zico, oh, vale a pena. Zico é meu ídolo, né? E vou assistir também o Diabo Veste Prada 2.
0: Diabo Veste Prada 2, e pode vir o terceiro, né?
2: Eu
0: e
2: também vou assistir tudo.
0: Você quer contar logo ou daqui
3: quero,
0: a pouco?
3: Quero, quero sim.
0: Se quiser daqui a pouco?
3: Pode. Não posso contar agora?
0: Pode sim.
3: Posso sim.
2: Não, conto depois.
0: Então, oh. Diabo Veste Prada pode vir agora, já o terceiro.
3: Agora? Pode sim.
0: É agora.
3: E quem falou sobre essa informação foi a própria Meryl Streep e a Anna Hathaway. Elas disseram apenas que tem uma condição. E sabe qual é a grande condição?
0: Opa, qual?
3: É que tenha um bom roteiro.
0: Sim.
3: Tendo um bom roteiro, né, que atraia o público, que tenha conexão e que tenha lógica com os dois outros, no caso, elas sim, elas têm tudo pra olhar com carinho e quem sabe vem aí o Diabo Veste Prada 3. Enquanto isso, Diabo Veste Prada 2 está em cartaz e é um grande sucesso.
0: Ô, coisa boa. Ei, vamos falar, sabe de quem agora? Vamos falar da Tiane Dantas, a esposa do Safadão. Ela tá lançando um livro e deu uma entrevista pra Thaís Lopes no seu podcast, A Vida Delas, e a gente vê agora um trecho onde ela responde algumas perguntas que a Thaís Lopes fez pra ela. Será que ela responde tudo? Acompanha aí.
5: Bate-papo rápido com Tiane Dantas. Um livro favorito, mas não pode falar o seu. Ah. A Bíblia. Resuma sua família em uma palavra. Amor. Uma música do Wesley que você ama. Deixa a gente quieto. O que te motivou a escrever um livro? Decidi colocar em livro aquilo que funcionou na minha prática, na minha rotina. E é isso também que eu desejo para outras pessoas. Qual a sua parte favorita dele? Ele é todo especial porque ele é baseado em livro de provérbios da Bíblia. Quem é a Tiane dentro de casa? Acelerada ou mais calma? Depende do dia, viu, Thaís? Tem dias que eu tô ali mais acelerada, mas dentro de casa eu gosto muito de ter os meus momentos assim de reflexão sozinha, de silêncio, de paz, de tranquilidade, mas também gosto do movimento, o que não pode faltar na educação dos seus filhos. Respeito. E como tá sendo esse retorno da família para você? Tem sido muito especial, assim, as crianças, elas têm se adaptado à escola, a gente voltou a morar no mesmo condomínio de antes. Eu tenho me sentido muito acolhida. Isso faz com que toda mudança se torne ainda mais fácil.
6: Ter propósito para você é?
5: Propósito é missão de vida. É o porquê de todas as coisas.
6: É isso. Tiane Dantas, na vida delas, você não pode perder.
5: É isso aí.

0: O A Vida Delas tá aí no YouTube do Diário do Nordeste. Você acompanha também no próprio Diário do Nordeste. Thaís Lopes entrevistando Tiane Dantas, a mulher do Wesley Safadão, e a Grazi Massafera e a Bela Campos, que fez a Maria de Fátima em Vale Tudo. Foram pro show da Shakira, né?
1: Foram. Foram pro show da Shakira, foram convidadas, não pagaram ingresso, ficaram na área VIP e ainda receberam cachê.
0: Cachê, Cláudia?
1: Cachê pra ficar uma horazinha no show da Shakira.
2: Como
1: e
2: depois, é?
1: É, marcar presença, né, Tim? Depois ir embora.
2: Me chamaram?
1: Presença VIP, não é não?
2: Nós três, nós doze.
1: Não é não? Olha, a Grazi Massafera ganhou 180 mil reais.
2: Ganha por mil conto.
1: De cachê. Pra ficar uma hora e ficou uma hora no show da Shakira. E a Bela Campos, que foi a Maria de Fátima na segunda versão de Vale Tudo, recebeu 90 mil reais de cachê pra o mesmo trabalho. Olha. Presença VIP. Não é não? Eu ia
2: de 12 ingressos e ia passar de volta que eu vou.
1: Pois é, isso se chama exatamente presença VIP na área VIP do show da Shakira no sábado passado.
0: Eita que é grana que elas receberam, eita que é grana. Agora eu quero falar pra você de grana de verdade. Se você não é a Grazi Massafera, se você não é a Bela Campos, vamos falar de dinheiro, Cláudia Leite.
1: Oi, bora, tô aqui, dá pra ver?
0: Dá sim, Cláudia Leite.
1: Oi.
0: Olha, você tá aí no cantinho, sabe por quê?
1: Sim.
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1: Opa!
0: Vamos fazer o seguinte, Cláudia.
1: Vamos.
0: Resultado da pesquisa, do ronco.
1: Sim.
0: Depois do intervalo?
1: Na hora. 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
1: E eu, Netinho Souza. Se fosse com Z, era Zouza.
2: 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Diretor de imagens, Gutierrez Madeira. Muito obrigado pelo seu trabalho, Gutierrez. Uhum. Ele que tá agora na direção da imagem, apertando o piloto, ajeitando
3: aí pra ficar... Ai, que nojo!
4: Grande homem.
2: Pra ficar todo mundo bonito.
1: Gato.
2: Que foi isso?
4: Grande vai. Homem.
1: Gato.
3: Vem chegando, bicho.
1: Não, não, aí não. Aí não.
2: O que tá acontecendo nesse estúdio?
1: O Gutierrez não, o Gutierrez não. Como é, meu quê? Bota aí de novo, a música. Não, Gutierrez não. Gutierrez não.
2: Excelente.
3: Ai, que
2: excelente
3: nojo.
2: Profissional, querido. Mas, Cláudia Leite, me fala um negócio, o lance do ronco.
5: Pois é, nós falamos sobre uma pesquisa americana que diz que o parceiro... A pesquisa foi feita mais com homens, com casais, onde o homem ronca mais que a mulher. Bom, a pesquisa diz que dormir com a pessoa que ronca muito, a mulher, no caso, tem uma perda de equivalente a 4 anos de vida a menos no cérebro, na qualidade de vida. Por quê? Porque dorme mal, a qualidade de vida compromete durante o dia a dia. E essa pesquisa a gente trouxe, a mais nova, a mais recente, sobre ronco, ronco de casal. Inclusive, por conta desse problema, muitos casais nos Estados Unidos estão dormindo em quartos separados. Exatamente por quê? Porque precisam dormir. E aí a gente fez a pesquisa, né, Alisson?
2: Verdade, a gente perguntou então, você ronca, seu marido ronca, como é a história aí na sua casa? Conta pra gente.
5: E se é assim, como é que você resolve o problema, né?
2: Ó, boa tarde, Alisson, Claudinho e Netinho. Sou Maria Eliana, do Conjunto São Cristóvão. Meu parceiro ronca demais e eu dou cada cotovelada, cada chute, cada puxão, fico muito zangada. Se essa pesquisa realmente é verdadeira, onde é que a mulher passa 4 anos sem dormir? Eu quero dizer o seguinte, não, se essa pesquisa é realmente verdadeira, que a mulher passa 4 anos sem dormir, eu quero dizer que eu tô lascada, porque eu passei a dormir... virada ao contrário da cama, eu acho, ela ao contrário, pronto, ao contrário, com a cabeça pros pés, pra ver se dorme melhor. Então ele com a cabeça pra um lado e ela pro outro, pra ver se eles conseguem dormir melhor. Aí se tiver chulé, outro problema, né? Muito obrigado, Maria Eliana, do Conjunto São Cristóvão.
5: Obrigada, Maria.
2: Francisco Rocha, da Aerolândia. Minha parceira não ronca, mas eu ronco tanto que babo, isso é terrível.
1: É o melhor ronco, viu?
2: Outra participação aqui, Adel da Parquelândia. Acho que o meu marido nunca disse, mas eu também durmo emborcada. Meu marido ronca baixinho. É, o marido dela nunca disse se ela dorme, se ela ronca enquanto dorme, né?
5: Sim.
2: Mas o marido dela ronca baixinho, mas ela dorme emborcada.
5: Certo.
2: Cássia de Barreira. Eu não ronco muito, mas a minha mãe parece um trator. Ela ronca, não é pouco não, é muito. Outra participação, a Vânia do Pan-Americano, disse... Ronca demais, marido dela. Eu simplesmente me acostumei. 37 anos de casado. A gente só não dorme... A gente não dorme separado por isso. Mas ele ronca demais.
5: 37 anos.
2: 37 anos, viu? Então ela...
1: já ronca, viu?
2: Perdeu, foi 30, a bichinha. Perdeu muito tempo em vida.
5: É uma heroína, né?
2: Grande abraço.
5: Ele deve valer a pena,
2: a
5: né?
2: Roberta do Mondubim. Olha, o meu ronca muito. Eu coloco a TV no filme e me concentro no filme pra conseguir esquecer do ronco dele.
1: Meu Deus, é o amor, viu?
2: Graça do Quintino Cunha. Meu marido ronca... E se engasga.
5: Nossa Senhora.
2: Bené, filho do passaré. Minha esposa ronca. Só me preocupo quando ela ronca em decúbito dorsal.
5: De barriga pra cima.
2: Barriga pra cima. Tá. Olha, falou bonito. Fica muito forte e às vezes no meio da madrugada. Deixo-a na cama com o ar-condicionado no 18 e vou pra sala assistir a série CSI. Ei, tu consegue assistir CSI no meio da noite?
5: Nossa.
2: Eu não ia conseguir dormir não, viu? Que tem morte, tem mistério. Assisto até o amanhecer.
1: É um
2: mas não me incomoda. Como assim? Incomoda, amigo.
5: Ele dorme pouco, mas o fato de dormir pouco não o incomoda. É, ele não. Deixa que ela ronque e ele vai pra outro lugar.
2: E deixa ela lá no ar-condicionado, no 18 graus. Legal.
5: Né?
2: O Bené, filho do passaré. Bené... Ele disse, eu tenho sono curto. E ela trata com especialista. Bacana, viu?
5: Exatamente.
2: A logística, né, do Bené com a esposa ficou legal.
5: Deu certo. A nona pessoa.
2: Alisson, Cláudia e Netinho, boa tarde. Nós roncamos muito os dois.
5: Eita.
2: Um acorda com calma, o outro. Toninho da Moura, de Quixadá, zona rural.
1: Um então acorda com calma?
2: Um acorda o outro com calma.
1: Desse jeito aí.
2: Não,
1: como é? Desse jeito aí é. Acorda! É desse jeito aí.
2: Ô, Glauber Souza, exagerado, Glauber Souza.
5: E por último...
2: E a Ana Maria do Vila Velha diz que o marido dela dorme muito, ronca muito.
1: Na Vila Velha?
2: E atrapalha pra caramba.
5: Atrapalha?
2: A noite toda.
5: É uma filial de uma madeireira?
2: Por aí.
5: É, Netinho, você ronca?
1: Rapaz, roncar não ronco não. Só não vou citar o nome do rapaz que mora lá no Moçotabosa, no Poço da Draga. Cara, o cara dorme na área, é o novo área. É a sala, né? O cara ronca aqui, meu irmão. Todo mundo escuta na rua, velho.
2: Teu vizinho, é?
5: Tá com
1: Não. Ele faz assim, ó. Pera aí, meu filho. Ele ronca assim, ó. Aí quando engasga...
2: Mas tu não.
1: Eu não.
2: Rapidinho, irmão Newton, você ronca? Diga aí.
4: É, sim, eu ronco. E a esposa também ronca, viu? É dividido os 4 anos lá, viu?
2: É cada um perde 4 anos da vida, né?
1: Fala, meu
2: Deus. Mas os dois se aguentam.
4: Se aguentam, tá tudo bem.
5: Mas assim, como é que é? Um acorda o outro. Porque diz que quando uma pessoa tá roncando, que você faz assim e ela se vira, ela para de roncar, né?
4: Exatamente, para de roncar. Mas só que a gente não consegue, o homem, não sei por quê, sabe? A gente não para, a gente continua.
5: É, né?
2: Tu, Glauber Souza. Você
1: não, aí é o roncão.
6: Com certeza. Ronco demais. A minha esposa me passa a noite batendo em mim. Passa a noite batendo nela.
2: Aí pra te acordar, porque senão ela não dorme.
5: E você já procurou uma ajuda médica? Você, o irmão Newton, que ronca? Porque o ronco pode ser o sinal de que
6: desvio,
5: algo.
6: É desvio de septo.
5: É, né?
6: Meu filho fez.

0: Também.
1: Já procurou ajuda, irmão? Torto,
2: né? Aí o vento tem dificuldade, o ar. O
3: já
2: vento.
3: Procurei ajuda já. E possivelmente nós vamos começar um tratamento sim.
1: Ah, tá. Legal.
3: E pois assim, o incrível também é que a gente. Ó, rapaz, tu tá roncando. Eu?
1: Eu? Não quer dizer que ronca, eu, né?
3: Desse jeito, mas acontece.
1: Eu não ronco, não. Ronco não. Ei, irmão, eu e a Cláudia vamos responder. Só chamou ali pra mim o Sávio Manfredinho, que eu queria que ele respondesse também. Cláudia, eu não ronco.
2: Sim.
1: Aí, o que falam de mim é que eu faço assim.
0: É o quê, mano?
1: Isso é sonho. Aí acordo, assim, às vezes eu tô Alisson, cochilando.
2: Eu não ia dormir do teu lado.
1: Eu tô cochilando e eu me acordo assim, ó. Tô cochilando e eu me acordo assim. Aí eu falo, mas dizem que eu faço durante o sono. Mas faço devagarzinho, aí passa. Antes de você responder, Cláudia, deixa eu perguntar o Sávio Manfredinho. Ele já tá chegando aqui pro Aula da Verdinha. Sávio Manfredinho, você ronca?
4: Não, não ronco. Boa tarde a todos.
1: Não ronca mesmo?
4: Não ronco mesmo.
1: De verdade?
4: De verdade.
1: Você é casado?
4: Sou noivo.
1: Sua noiva ronca?
4: Não, também não.
1: Também não? Também então não tem nenhum problema desse não na sua casa. Não
4: tem
1: nenhum problema.
4: Tenho na família, mas
1: na família.
2: Na família quem é que ronca?
4: Pai.
2: É, ronca muito?
4: Vou entregar aqui um pouquinho ele.
1: Mas assim, ao ponto de você precisar ir lá e dar uma cutucada.
4: Não a esse ponto. Não, mas não. É bem perceptível.
1: Não parava o funcionamento da noite da casa.
4: Não ainda chega bem. A esse ponto.
1: Tá, mas você garante que você não ronca?
4: Garanto, tem auditoria. Viu?
1: Pronto. Perfeito. Vai começar a Hora da Verdinha com o Sávio Manfredinho, mas Cláudia, tu ronca?
2: Não.
1: Nadinha?
2: Não, e o Silvio ronca muito pouco, não me incomoda. Até porque eu sou gato de hotel, né? Se eu dormir, nada me acorda, não tem problema, tá tudo certo.
1: Ótimo, então tá tudo correto.
2: Tudo correto. Você gostou do Bafulê de hoje? Fizemos com muito carinho. Adorei. Pra você, de umas quatro, as informações, né, o entretenimento, a diversão. Uma equipe inteira, a família Bafulê trabalhou com muito carinho pra você. Muito obrigada aos irmãos, amigos de bancada, Alisson e Netinho. Muito obrigada à turma, o Glauber Souza, toda a turma lá de cima.
1: Gutierrez Madeira, Jefferson Gomes, Francisco Moraes, muito obrigado pelo trabalho de vocês.
2: Muito obrigado e vem aí mais um campeão de audiência da Verdinha, a Hora da Verdinha. Sávio Manfredini, nós apresentamos, e o Rodrigo Miranda. Até amanhã.
1: Até amanhã, Claudinha.
2: Tchau, tchau. Tchau, bem, hein? Sem começa.
0: Que ronco é esse? Isso é um sonho. Verdade.
1: Eu vou botar na minha rede social a dança que eu fiz. Tchau, gente.
2: Tchau, tchau.
0: Tem dança.
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2: Sávio Manfredini.
3: Agora em Fortaleza, 4 horas e 4 minutos. Uma ótima tarde para você que acompanha aqui a nossa programação. Seja muito bem-vindo e muito bem-vinda a mais uma Hora da Verdinha. A partir de agora, a gente segue juntos por aqui com muita informação para você. Tem muita prestação de serviço e, é claro, a sua participação. Isso não pode faltar de maneira nenhuma. Então já deixo aqui o convite para você interagir conosco. Deixar o seu recado aqui pra gente através aqui do nosso WhatsApp. Você pode pedir o seu alô, pode mandar aí o seu abraço, pode registrar também por onde é que você está nos acompanhando. É no rádio, é na TV, é pela internet, aqui na capital cearense, no interior do estado, na região metropolitana ou em qualquer parte do país ou do mundo. O importante é você deixar o seu recado aqui pra gente. Os números do nosso WhatsApp, o nosso padre Glauber Souza, que está aqui na operação de áudio hoje, vai reforçar agora como é que você participa.
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3: Hoje, minha gente, terça-feira, né? 5 de maio de 2026. A gente segue juntos aqui até as 5 horas, tá? E trazendo já pra você os destaques aqui do programa de hoje. Vamos falar sobre endividamento, tá? Mais de 82 milhões de brasileiros estão endividados, que equivale aí a quase 49% da população brasileira, segundo o último levantamento da Serasa. O estudo aponta ainda que 47% dos débitos estão concentrados em instituições financeiras, ou seja, são dívidas que estão aí no foco do Desenrola 2.0, que é o programa aí do governo federal para ajudar as pessoas a quitar suas dívidas, que foi lançado ontem. E no nosso Giro Economia, com a Paloma Vargas, ela vai nos ajudar a entender melhor esse cenário. A gente também vai conversar aqui com o representante do Serasa sobre esse assunto, como é que você pode, né, ter aí uma oportunidade, então, de se livrar das dívidas e especialmente criar aí essa cultura para que você não volte a se endividar no futuro, ainda que você, né, consiga aí, regularizar suas dívidas através do programa. E a febre das figurinhas está de volta com a chegada aí do álbum da Copa do Mundo. Desde a semana passada, o álbum e as figurinhas já podem ser adquiridas aí em bancas de jornais, livrarias, também pela internet. Mas muita gente fica naquela dúvida: quanto eu devo investir para conseguir completar o álbum? Você já parou para pensar nisso? Padre, você já comprou o seu álbum, padre?
4: Ainda não.
3: Mas você colecionava figurinha, que eu sei.
4: Né? Mais ou menos.
3: Que é isso, padre? Achei que você colecionava figurinha, rapaz. Era do meu time. Olha, minha gente, vamos inclusive conversar logo mais com um matemático para entender as probabilidades de você conseguir completar o álbum antes da Copa. Você tem que comprar ali o álbum, compra o pacote de figurinhas. Cada pacote vem com 7. São mais de 300 figurinhas para fechar o álbum. E a gente vai fazer cálculos aqui de quanto você consegue investir para conseguir fechar esse álbum. Entre outros questionamentos que muitas vezes as pessoas têm, né? Especialmente você que gosta aí de colecionar figurinhas. A gente vai falar sobre esse tema logo mais aqui no Hora da Verdinha. E de Brasília, a Flávia Rabelo traz informações a respeito do cenário da política, com destaque para o fim do prazo para você solucionar seus problemas com a justiça eleitoral e participar das eleições deste ano de 2026, tá? O prazo vai até amanhã. Flávia Rabelo vai trazer todas as informações para a gente logo mais. E tem ainda os assuntos que são destaques nas redes sociais, na internet e também no Diário do Nordeste. Luana Severo está de volta hoje, vai contar para a gente sobre a volta de um personagem fez muito sucesso aí numa série de TV, na Grande Família, o Agostinho Carrara. Você lembra do Agostinho Carrara? Pois é, ele foi visto lá pelos bastidores aí do Projac, né? O ator Pedro Cardoso, caracterizado aí do personagem. O que que será? Será que ele vai voltar em alguma produção da Globo? O Luana Severo vai explicar pra gente logo mais aqui no Hora da Verdinha. Tudo isso e muito mais, minha gente, às 4 horas e 9 minutos... A Hora da Verdinha desta terça-feira já está no ar.
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3: Minha gente, a troca do sistema do Imposto de Renda 2026 está levando contribuintes a caírem na malha fina. É isso mesmo. Letícia do Vale traz agora os detalhes sobre o que está acontecendo em relação a esse novo sistema.
2: Uma mudança no sistema de coleta de dados utilizado pela Receita Federal fez cerca de 257 mil contribuintes em todo o Brasil caírem na malha fina do Imposto de Renda da Pessoa Física de 2026. Até 23 de abril deste ano, o número de declarações retidas apresentava acréscimo de quase 2%. Em comparação ao número registrado no mesmo período do ano passado. Segundo especialistas, esses erros são esperados e o cenário permanece dentro de um padrão administrável. Para saber se caiu na malha fina, o contribuinte deve acessar o portal ECAC. Caso a declaração tenha sido retida, basta corrigir as inconsistências informadas. Já se os dados informados estiverem corretos, é preciso reunir documentação comprobatória e entrar com recurso. O prazo para isso costuma abrir a partir de janeiro do ano seguinte. Também é possível enviar uma retificação, que consiste em uma nova declaração corrigindo informações anteriormente prestadas. Esse procedimento pode ser feito a qualquer momento, desde que o documento não esteja sob procedimento de fiscalização. Para quem ainda não enviou a declaração, vale reforçar a conferência dos dados. Letícia do Vale para Verdinha FM 92.5 e TV Diário.
3: Minha gente, até o momento, pouco mais de 499 mil declarações de imposto de renda foram enviadas aqui no Ceará. Segundo a Receita Federal, 62% dessas declarações foram feitas na modalidade pré-preenchida. Entre os municípios, Fortaleza teve o maior número de envios, com 216.378. Em seguida, aparece Caucaia, com 23.877 declarações entregues, e Maracanaú com quase 15 mil declarações. Pacujá é o município que menos registrou declarações até o momento, com apenas 165 realizadas. Os contribuintes têm até o próximo dia 29 de maio para prestar contas com a Receita Federal. Quem perder o prazo estará sujeito à multa, que pode chegar a 20% do imposto devido. A expectativa é de que cerca de 44 milhões de declarações sejam entregues em todo o país neste ano. No Ceará, são esperadas mais de 1 milhão de declarações. Entre as novidades, em 2026, estão a possibilidade de informar o nome social, mais dados na declaração pré-preenchida e também a redução no número de lotes de restituição, que passam de 5 para 4. Também foi anunciado um tipo de cashback para contribuintes que tiveram o imposto retido na fonte, mas não precisam declarar. E o governo federal aumentou a classificação indicativa do YouTube de 14 para 16 anos após uma nota técnica do Ministério da Justiça e Segurança Pública apontar a presença de conteúdo prejudicial para menores de idade lá na plataforma. Beatriz Irineu traz agora os detalhes.
5: A mudança faz parte do ECA Digital e tem como objetivo indicar a faixa etária recomendada para o uso de serviço online. O documento do Ministério da Justiça e Segurança Pública determina que, onde quer que o serviço seja oferecido na internet, o selo de 16 anos deve estar visível, como nas lojas de aplicativos, e os usuários devem ser informados da classificação antes de acessar.

acessá-los. Além de informar a nova faixa etária de 16 anos, a plataforma deve indicar junto da classificação quatro tipos de conteúdo: drogas, conteúdo sexual, violência.

0: dívida, né? Que realmente Ceará e Fortaleza estão com rombo. E ver o que acontece no ano que vem. Mas vai ser um Deus nos acuda. Mas o mais importante é pensar para...
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5: Muito bem, torcedor. Voltando e para falar do tricolor de aço do PC. Tricolor de Aço mantém-se, né, na liderança do campeonato. A gente já dizia isso aqui ontem, né, depois do término do jogo entre Vila Nova e Atlético, 1-1. E aí o Fortaleza se mantém na liderança do Campeonato Brasileiro da Série B. Uma boa, né, para os tricolores, para o futebol cearense, né, Vlad?
0: É, exatamente, né? O Fortaleza que conseguiu uma vitória excelente contra o Goiás e ficou na dependência do Vila Nova, do resultado do Vila. Né, o Vila, Jota, que saiu na frente, ficou com um jogador a mais, mas tomou um gol ali no finalzinho no jogo, né, o Vila Nova que estava jogando em casa, né, e realmente foi um resultado muito bom para a equipe do Fortaleza. E é aquela coisa, Jota, também não deixa ninguém disparar, né, você segura o adversário, geralmente quando você joga em casa você tem que se impor, mas o resultado foi ótimo para os clubes cearenses, o Vila Nova ter tropeçado.
5: É verdade, o tricolor de aço do PC que vai jogar na quinta-feira, né, contra a equipe do Confiança, e o técnico da equipe do tricolor de aço do PC, acho que tá seguro ali no gol, né, porque tem dois goleiros, o João Ricardo tá se restabelecendo de contusão, mas o Vinícius Silvestre, ele tem dado conta do recado, né, Vlad?
0: É, ele tem ido bem, eu acho que ele ganhou a posição do Breno. No momento em que o Breno estava oscilando, né, estava mal, então o Carpini não pestanejou não, mudou mesmo, trocou de goleiro. Vinícius Silvestre está experiente, né, já estava no elenco do Fortaleza no ano passado na Série A, e tá bem, acho que não comprometeu nenhum lance, tá, não cometeu nenhuma falha, e tá aproveitando a chance, né? Tão difícil assim quando a troca de goleiro, né? Geralmente o goleiro é uma posição de confiança do treinador, não é tão simples você mudar, mas o Vinícius ganhou a vaga do Breno e tá bem.
5: É verdade, ele que começou no Palmeiras, né?
0: É, um goleiro que começou no Palmeiras, jogou em Portugal, né, o Fortaleza
5: já experiente.
0: O Fortaleza contratou naquele problema de goleiro que ele ficou, né, na Série A, e realmente o Vinícius tá fazendo um bom ano, né? Ganhando a posição do Breno.
5: É verdade, a gente vai ouvi-lo, né? Ele fala exatamente sobre essa titularidade, sobre esse trabalho aí no gol da equipe do Tricolor. Fala, Vinícius.
6: Muito trabalho, eu acredito que desde quando eu cheguei aqui, sabia dos goleiros que tinham, sabia do potencial que eu sempre tive. Eu acho que nos momentos onde não existem holofotes é quando a gente mais trabalha, mais se dedica. Acredito muito no poder do trabalho que ele devolve. Aquele que se entrega, aquele que se dedica. Eu acho que esse foi o meu caso, cara. Eu sempre procurei respeitar muito os meus companheiros, a comissão técnica também, que optava pelos goleiros que estavam jogando. E nunca deixar de aprender, cara. Acho que isso é um lema que eu tenho para minha vida. Sempre com muita humildade, sempre com muito trabalho. Procuro respeitar todos aqui, todos os funcionários, todos da comissão e principalmente meus companheiros. E a gente procura fazer o melhor trabalho possível. Acredito que o Matheus e o Guto também, acho que tem feito um trabalho incrível com os goleiros, e acho que isso é fruto do nosso trabalho do dia a dia.
5: É verdade, com toda a sua experiência, muito humilde, muito centrado naquilo que fala, e enaltece também aí os preparadores goleiros do clube, né, Vlad?
0: Jota, é muito importante, né, o trabalho dos preparadores de goleiros, né, é importante demais para você manter, como ele falou, é um momento em que você está fora dos holofotes, é que você trabalha muito, né, ali, quando você está na reserva, e os preparadores de goleiro treinam todos os goleiros, tentam manter todos os goleiros em forma, para quando precisar, eles estarem prontos, né? Sempre muito legal

0: trabalho deles e o Vinícius está aproveitando agora a fase, né, no Fortaleza, está muito bem.
1: É verdade, ele fala, né, agora se é o melhor momento, né, do dele no Fortaleza.
2: Acredito que o nosso melhor momento, acho que ele sempre está por vir. Eu acho que a gente trabalha todos os dias, diariamente, procurando dar o nosso melhor, procurando evoluir, crescer, né. No Fortaleza eu tenho sentido ultimamente, voltando esse termo em questão de unidade, acho que de todos os funcionários que trabalham aqui, de você ver o sorriso no rosto, desde a tia da cozinha, o pessoal que limpa, isso faz uma diferença, isso é muito gratificante a gente conquistar isso através dos nossos jogos. E, cara, acho que sempre o nosso melhor momento está por vir. Eu acredito que o melhor está por vir, acredito que com muito trabalho, com muita humildade, a gente não é líder da Série B, estamos líder. Porque se a gente não continuar trabalhando, se dedicando, as coisas não vão acontecer. E muito pelo contrário, a gente tem que trabalhar ainda muito mais para poder manter isso. E esperamos um jogo muito difícil contra Confiança, que pode nos colocar na semifinal, mas sabemos que vai ser uma grande guerra.
1: Aí o Vinícius Silvestre, né? Torcedor do Fortaleza, ele tem se mantido na titularidade, né, da equipe do Fortaleza. O Breno teve o seu momento também finalzinho ali da Série A do Campeonato Brasileiro, né, com boas defesas, boas participações também esse ano, mas o Vinícius Silvestre assumiu essa titularidade e permanece aí no gol da equipe do Tricolor. Falando do Tricolor ainda, continuando falando do Tricolor, Fortaleza vai enfrentar um time perigoso, né, onde o Cláudio Caçapa, que é o treinador, respeita, né, a equipe do Tricolor como um time que recentemente estava na primeira divisão do Campeonato Brasileiro e que tem realmente assim um elenco muito bom. O Confiança, Vlad, será assim um adversário difícil para a equipe do Fortaleza? Quando o técnico, né, de um time assim tecnicamente inferior, a gente não está menosprezando aqui a equipe do Confiança, mas se você traçar um paralelo, né, o Fortaleza há bem pouco tempo atrás, 7 anos na primeira divisão, disputou Libertadores, né, caiu agora para a Série B, mas continua com o seu padrão, né, em relação à equipe do Confiança. Vai ser, na sua opinião, um jogo difícil? Fortaleza pode passar lá sufoco ou ganhar nos 90 minutos, hein, Vlad?
0: Olha, Jota, eu vi o compacto de Confiança e Vitória pela Copa do Nordeste esses dias, né? Obviamente, você vê os dois jogos, você vê o adversário do Ceará e o adversário do Fortaleza, né? Por coincidência. Na primeira fase, né, o Vitória precisava ganhar para ser primeiro, Confiança estava ali para pontuar também. Foi 2-2, né, na Arena Batistão, né, em Aracaju, né? O Zeca e o Augo Silva marcaram por Confiança, o Renzo Lopes e o Eric pro Vitória. Foi um jogo muito equilibrado, foi um jogo difícil. O Vitória precisou mandar o time titular, porque se ele perde o jogo, ele poderia ser até eliminado da Copa do Nordeste. Então o Vitória jogou a vera contra o Confiança e foi um jogo pau a pau, cara. Assim, o Confiança é um time que luta muito, é um time que tem um padrão interessante. Perdeu na Série C agora para a Inter de Limeira na Arena Batistão, não jogou bem. Mas é aquela coisa, eles vão fazer o jogo da vida. O Carpini falou aqui ontem no Jogada 3, né, naquele trecho que você colocou, que ele falou, ó, o Confiança vai jogar a vida, nós vamos jogar também, né? Não é um jogo fácil, mas o Fortaleza, se ele tiver a consistência que teve nas últimas partidas, ele tem melhores jogadores, ele tem um grupo melhor de jogadores e que pode se impor lá na Arena Batistão, né? É só você entrar com foco máximo, não menosprezando o adversário, não achando que vai ganhar a qualquer momento só porque você está liderando a Série B. É entrar sabendo que é um jogo de mata-mata. No caso, só mata, né? Porque é só um jogo. Então, é tentar entrar com foco total nessa partida. A gente está na dúvida se o Carpini vai colocar o time titular, o mesmo time que jogou com o Goiás, né? Principalmente o time do segundo tempo, com aquelas mudanças, o time no 4-4-2, tirando um zagueiro, colocando um atacante a mais, né? O Vitinho, que fez uma partida excelente, será que ele vai jogar? Será que o Carpini vai priorizar o jogo da Copa do Nordeste? Essas são as perguntas que a gente faz, né? Mas o Fortaleza não pode repetir a atuação que teve contra o América, por exemplo, que foi um empate lá em João Pessoa, né? Claro, não era um jogo ali que o Fortaleza tivesse a necessidade ali de ganhar para classificar e tal, porque tinha um jogo do Sport. Mas é entrar sabendo que é um jogo que vale classificação e vamos ver qual a formação que o Carpini vai usar.
1: É verdade, daqui a pouco eu quero ouvi-lo, tá bom, torcedor? Sobre essa pergunta, né, que o Vlad faz em relação a uma mudança, né? Será que ele vai colocar o time do segundo tempo ou o time do primeiro tempo? Lembrando que no primeiro tempo o Fortaleza estava perdendo de 1-0, né? Segundo tempo virou para 4-1 e o Carpini mudou o esquema, né? Tirou um dos zagueiros.
0: Tirou o Cauã, né?
1: O Cauã Rocha, né? E o time ficou no 4-4-2. 4-3-3, conseguiu através de 2 gols de Vitinho e 2 gols do Militello a conquista de 4-1 e a liderança da Série B. Mas a gente vai ouvir já já o torcedor aqui do WhatsApp e também lendo aqui a mensagem do torcedor no arroba jogada SVM, só depois do comercial, dos comerciais. Já estamos agora, Samuel? 2 minutinhos? Tá legal, dá pra colocar logo uma aqui, né? Tá legal, Samuel é bom demais, grande Samuca. Vamos ouvir aqui o torcedor, fala, meu amigo.
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4: Boa noite. É J. Romo, boa noite, Vlad. Aqui é de Goiânia, Enés Mesquita.
1: Fala, Enés.
4: É J. Romo, é o seguinte, a respeito do pessoal aí do Ceará, esse pessoal aí, história de coloca impeachment do João Paulo, né? Isso aí é um verdadeiro absurdo, rapaz, né? Eu sou torcedor aqui diretamente de Goiânia. Futebol é muito caro, quer dizer, o João Paulo vai mostrar pro A mais B como o que gastou com as notas fiscais, gastou com isso, com aquilo. Isso vai acabar em nada, esse verdadeiro absurdo dessa turma aí, porque o Ceará está disputando a Série B. Vai entregar esse time para essa turma aí para ver o que é que eles fazem, rapaz. O presidente João Paulo fez o que fez. Essa oposição aí é o verdadeiro absurdo. Eu sou torcedor do Ceará desde 1975, na Pedra Branca. Eu sou primo do Góis. Eu sei que futebol é muito caro. O Dimas Figueira ia lá no Góis para arrecadar dinheiro para pagar os jogadores com Góis, do Teolino, Luiz Camelo. Aí chamava correr com a bacia, entendeu, Jota Romo? Futebol é muito caro, Jota Romo. Essa turma aí quer bagunçar o Ceará, rapaz.
1: Tá aí, eu acompanhei também, viu, Enés, esse período aí, né, das vacas magras no futebol cearense, onde se corria com o Pires na mão. E do lado do Ceará era exatamente o eterno Divan Silgueiras, né, soldado alvinegro, que fazia tudo e que aglutinava, né. Aí ele citou aí o Góis, né, que foi um grande presidente, doutor Eulino também, presidente do primeiro tetra da equipe do Ceará em 78, né. Grandes abnegados, como também teve essa época do Fortaleza de grandes abnegados também, que a turma tricolor também corria com o Pires à mão para poder pagar dívidas e para pagar salários, jogadores, tudo isso, né, Vlad? Hoje o momento é bem diferente, né?
0: Antigamente não tinha sócio torcedor, não tinha o Castelão com toda a capacidade que tem, não era simples fazer futebol, não era muito mais difícil fazer futebol naquela época. Né, era difícil investir demais, você dependia muito de renda de jogo, né, era complicado. Então a gente entende, né, que o futebol mudou, que realmente está muito caro. Eu concordo com o torcedor, com o Enés, que está caro demais, mas realmente o João Paulo vai ter que explicar por que desse rombo, o que é que o Ceará vai ter que fazer, se é uma dívida pagável, né, pelo balanço que eu vi, são dívidas que tem que ser pagas até o fim do ano. Como é que o Ceará vai fazer? Se ele explicar direitinho, ficar ali realmente mais didático para o torcedor, beleza. Em relação ao impeachment, eu acho que sempre tem oposição em clube.
1: É verdade.
0: Né? Sempre tem, sempre vai ter gente descontente. Tem gente descontente até quando tá ganhando tudo, rapaz.
1: É verdade. Né? Não dá para fazer um acordo, não. Quando eu tô devendo, eu faço acordo.
0: O Ceará vai tentar fazer acordo tributário também. Vai tentar fazer acordo tributário, né? Vai tentar diminuir juros. Eu acho que isso aí pode ser feito mesmo. O João Paulo Silva entende de finança, né? Então vamos ver o que ele vai dizer, né? Mas falando aqui mais claro pro Enéas, É, oposição em clube sempre tem. Sempre vai ter alguém que vai tentar situações ali complicadas, né, de política, né, Jorge?
1: É verdade, Olazio. A gente vai pro segundo bloco comercial. Na volta tem muito mais e a gente vai continuar ouvindo você aqui no Jogada 3, Verdinha, jornalismo que fala a nossa língua.
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1: Rômulo! Valeu! Voltando aqui no Jogada 3, no Jogada Terceiro Tempo, tá legal? Você, torcedor, tem vez. E a gente vai ler aqui a matéria, olha. Boa noite, Jotinho e Vlad. Meus amigos, mandem um abraço para minha filha Clarinha, que está completando 12 anos hoje. É o Francisco Souza do Montes. Uma musiquinha de parabéns aí pra Clarinha. Vai lá, meu querido Salve Macedo.
0: Olha aí, rapaz.
1: Felicidades, hein, Clarinha. Grande abraço aí pro Francisco Souza do Montes. Parabéns pra sua filhinha Clarinha, 12 anos, idade maravilhosa, né? Aí da Clarinha. Vamos seguir ouvindo o torcedor? Aí no arroba Jogada SVM, hein, Vlad? Quem já deixou o like? Quem já deixou o like, Vlad?
0: Mandar um abraço aqui pro Francisco Neres, né? Mandando boa noite pra gente e pro José Salviano Furtado. Ele tá falando que o som tá meio baixo. Ei, Marcelo, tá baixo mesmo e tal? Ele disse que tá bom, disse que tá bom aí, Zé Salviano. Abração pra ti, cara. Abração pra todo mundo que tá aqui com a gente no YouTube, Jotinha.
1: Legal, o Chacon Júnior, ele tá ligado aqui no Jogada Terceiro Tempo, direto da Aldeota. Como sempre ligado, né, Chacon? Muito obrigado, meu amigo, aí pela audiência. Vamos lá aqui pro áudio agora? Vamos ouvir mais um áudio aqui da galera, né? Fala, torcedor.
10: Fala, Jotinha. Fala, Vampirão. Francisco aí, de motriz de ônibus.
0: Aí.
10: Meu amigo, futebol cearense, cara, tá ruim das pernas, né, mano? É Ceará, é Fortaleza. Eu creio que se passar uns 2-3 anos aí e ambos não subirem, eu vejo um tempo bem ruim, viu? Bem ruim. Uma coisa que a gente nunca tinha visto antes, né? Porque o futebol tá muito caro, né? O futebol tá caro, as dívidas aumentam, né? Os clubes ficam endividados. Aí vão ter que fazer igual o Vasco, o Botafogo, vão ter que vender a SAF. No caso do Fortaleza é só vender, no caso do Ceará é criar e vender, né? É, meu amigo, vamos rezar aí que ter certo esse ano por dois, viu? Francisco aí, motorista de homem.
1: Valeu, obrigado,
10: não
1: Francisco.
10: Tricolou até morrer.
0: Abração, Francisco, é isso mesmo, cara. É realmente... Os dois voltaram para a Série A, porque se não subirem, realmente a situação vai ficar mais complicada ainda, né, Jotinho?
1: Muito complicada, viu, Vlad? Aí eu só vejo assim aquilo que a gente fala, aquela bola de neve, né? Se você permanecer na Série B sem investimento, porque não há como tem um investimento como a Série A,

0: você vai ter que criar essa bola de neve. Agora, primeiro tem que fazer o quê? É fazer um acordo, né? Tentar pagar essa dívida só até o final do ano que o Ceará tem que pagar essa dívida.
1: É uma grande parte dessa dívida, né? Uma grande parte, né? Que pelo balanço que o Ceará fez. É, o que o Francisco Ayrton falou em relação ao que pode acontecer com o Ceará e Fortaleza, a gente viu acontecer com o Santa Cruz quando ele esteve na Série A. Ele se endividou, caiu para a Série B, caiu para a Série C, caiu para a Série D. Foi bem complicado o caso do Santa, que é um time de muita torcida, time de massa também. O Vitória, quando investiu um pouco mais na Série A, foi rebaixado, demorou para voltar. Está na Série A agora tentando se consolidar. Ou seja, o time do Nordeste, quando acontece algo assim, de ter uma dívida estratosférica e não conseguir pagar, realmente complica, né? Então a gente torce para que Ceará e Fortaleza, eles não se endividem mais, consigam pagar, né, esse passivo alto que os dois têm, para que realmente não se compliquem mais. Jotinha, ó, Bruno Azevedo aqui, ó. Boa noite, galera. Hoje também é meu aniversário.
0: Ô, rapaz, parabéns para você também. A musiquinha serve para todos os aniversariantes de hoje. O meu amigo, o porteiro Clodoaldo, do Edson Queiroz, também tá pedindo alô, porque o filho dele, o Rafael, está aniversariando hoje, rapaz. Muito obrigado. Ele pede que todos fiquemos na paz de Deus. Valeu, Clodoaldo.
1: Valeu. Ó, o Andrezinho também tá pedindo um alô.
0: Tá pedindo alô, aniversário
1: do, lá do Depósito Real, do bairro Cidade 2000. Tá pedindo um alô, tá um alô dado aí pra você.
0: Tá legal.
1: Valeu, André.
0: Manda mensagem aí no nosso WhatsApp e também no arroba Jogada SVM. Vamos para mais um áudio aqui do torcedor falando aqui no Jogada 3. Você também tem vez. Fala, galera.
2: Mas o Fortaleza sobe. Fortaleza engrandeceu muito na última década. E eu acredito que ele vai subir fácil. Vai subir fácil, vai bater campeão. É tranquilo. O clube cresceu demais para estar na Série B. E o Ceará é isso aí. Ele sempre foi um time de Série B, ali meio de tabela, de vez em quando ele consegue ali uma campanha para subir nas últimas, com sorte, sempre em terceiro ou em quarto, nunca em primeiro, nunca campeão. É isso, o Fortaleza cresceu, tá gigante, merece estar na Série A, e o Ceará é isso. Enquanto tiver essa turma aí que tá aí desde 2009, só se alternando entre eles, o Ceará nunca vai passar disso aí, nunca, nunca, nunca, nunca.
0: Torcedor do Ceará, do Fortaleza, claro, né? Ele falando, enaltecendo o Fortaleza, dá esse shade aí pro Ceará. Nunca vão se unir.
1: Rivalidade, né? É isso, rapaz. Rivalidade é isso. É isso aí mesmo.
0: Mais um torcedor aqui, só pra gente finalizar aqui mais com a galera. Fala, amigão.
3: Alô, boa noite. Fala, Leona Messejano. O futebol Ceará está bem. Fortaleza vai subir, agora o outro aí não sei não. Não é porque um tá ruim que o futebol Ceará está ruim, não. O Fortaleza está bem, entendeu? E o Leão vai subir.
1: Jota, o Fortaleza, ele tá liderando a Série B, tá conseguindo fazer uma campanha acima da expectativa nesse começo, porque ainda não tá ajustado. Aí o que é que o torcedor pensa? Ah, o time tá se ajustando e já tá líder. Então o torcedor fica realmente com esperança de que o Fortaleza vá subir de uma maneira mais tranquila e tal. Mas eu tô com eles de que o Fortaleza é um dos favoritos, né? O Carpini ainda tá tentando encaixar o Fortaleza e tá encaixando embalado. Então o torcedor tem todo motivo para estar confiante, porque são duas vagas diretas, né? As outras vagas elas são via playoff, né? Mas o Fortaleza tá no caminho certo e o Carpini tá tentando encaixar o Leão aí para manter o tricolor de aço nas duas primeiras posições.
0: É verdade. Deixa eu abraçar aqui meu nosso amigo, né? Davi Duarte, sempre ouvindo aqui a Verdinha, ele diz, na correria, mas o tempo para a Verdinha é fundamental. Davi Duarte em Ibaretama. Grande abraço para você, Davi.
1: Abração, Davi.
0: Mais um ouvinte aqui, ó.
4: Jotinho, boa noite. Boa noite. Parabéns pelo programa, viu? Você, valeu. O grande Vadir Marcos, o Givanildo Montes, o flamenguista. Valeu, rapaz, Givanildo. Muito questionando sobre o Ceará, a sua defesa, né? Que tá, é muito frágil, né? Ela é muito grosso. Rapaz, enquanto trouxer dois laterais que preste, né? E um leão de chakra ali na volância ali, um leão de chakra com um mordedor, marcador, não melhora não, viu? Porque pra quem já teve Bezerra, Paulo César Sacramento, Fábio Vidal, e a gente se preparar com o Fernando, cara, Sanches, ninguém merece, viu? Tamo junto, cara, um abraço, viu?
0: Valeu, valeu, valeu.
1: O Carlão. Né, o Carlão?
0: Não. É lá do Montes, deixa eu ver aqui o nome.

0: dele de novo aqui, ó.
1: Jotinho, boa noite. Parabéns aí pelo programa, viu? Você, o grande Ivanildo Marcos, é o Givanildo Montelli.
2: Ah, o Givanildo Montelli,
0: flamenguista.
2: Hein? É, vou lembrar do Givanildo, que é o nome do Hulk, né? E o nome do Givanildo Oliveira, treinador. É, Givanildo, é, os laterais do Ceará realmente estão muito contestados, né? É os titulares e os reservas, que vão se revezando aí porque ninguém acerta, né? Então, Moza, tá complicado aí nessa questão dos laterais direito e esquerdo, viu?
3: É, uma boa noite a todos aí da bancada. É o Luiz Carlos falando aqui do Caju de Cruz, torcedor do Vozão. Rapaz, eu, quando foram contratar o Vina, eu fui contra. Porque eu sabia que o Vina ia ficar nisso aí. E vive mais no departamento médico que jogando futebol. Como também o Jael, o Jô, o Dentinho, também foi a mesma coisa. Então, será que gosta de contratar jogador assim em fim de carreira? É só o que dá, não é o que o time precisa dele, tá no departamento médico. E o Ceará no gol do Sport por falta de atacantes bons, né? Que o Sport entregou a bola 3 vezes, mas não tinha opção, aí a defesa tornava roubar a bola. O Ceará precisa contratar.
0: É isso, né? O torcedor tem razão, né, Vlad? Tem alguns jogadores do Ceará que não estão correspondendo, sobretudo no ataque, né?
2: É, eu acho que o Ceará carece de um grande centroavante, Jota. É, a gente vê na Série B bons centroavantes que marcam gols, e o Ceará ele está carecendo disso e também de jogadores que consigam marcar gols, não só o centroavante, não só o 9, né? O Juan Alan também caiu muito em rendimento, o Vina não está sendo utilizado, né? O Matheus Araújo até tenta ali, é um pouco melhor, o Mel que é novo tenta fazer alguma coisa, mas falta mais cabe de time ainda, né? E o Ceará vai ter que fazer realmente um mapeamento, né, do mercado muito interessante para trazer jogadores, e sem dinheiro, né, Jota? Porque tá realmente com esse rombo aí.
0: É verdade. Torcedor tem vez aqui no Jogada 3, mais um torcedor. Tem muita gente participando aqui no WhatsApp e também no @JogadaSVM. Fala, torcedor.
4: Já tinha aqui o Manuel Lobão, nunca mais saiu meu nome por aí, mas estou satisfeito, não estou com raiva não. Olha, rapaz, Vlad também, boa noite para vocês. Rapaz, o Ceará, a situação do Ceará vai cair, é? Mais ainda? Vai para a série C, é? Meu Deus, amor. Pelo amor de Deus, eu fico menos na série B mesmo. Rapaz, vem o Vitória por aí, pelo Nordeste. Será que sei não, mano. Eu não tô com negativismo, não. Sou sempre positivo. Mas lá, vai jogar lá, naquele joguinho dele ali, ele não ganha nada, não. Do Vitória. E depois lá vem o, pela Copa Brasil, lá vem o Atlético. É doido, é, mano? A gente fica preocupado, mano. Ah, beleza, beleza. Vamos esperar que tudo dê certo.
0: Beleza, tchau,
4: tchau. Beleza, boa noite.
0: A sequência do Ceará, olha, tem. Depois do Vitória, ele pega o Atlético Goianiense aqui. Sábado, né, o jogo?
2: É, que tem a obrigação de ganhar o jogo.
0: É verdade. Depois pega o Atlético Mineiro.
2: Tá jogando aqui agora o Galo aí, ó. Copa Sul-Americana, Juventude do Uruguai 1, Atlético 2.
0: O
2: Atlético
0: tá ganhando fora, hein?
2: O Atlético meteu 3-0 no Cruzeiro no final de semana.
0: Isso, jogou pra caramba.
2: Jogo, jogou demais, ou seja, o Ceará tem duas pedreiras, Jota. Duas pedreiras de Série A do Campeonato Brasileiro.
0: Ali é três, né? Contando com Vitória, né? Vitória, Atlético Goianiense e o Atlético.
2: Eu tô dizendo nas competições de mata-mata, né? Dois times de Série A, né?
0: É verdade.
2: O Vitória e o Atlético, então, vai ter que jogar mais, mano.
0: É, tem que jogar mesmo, né? 8h46, vamos aí para o nosso terceiro bloco comercial. 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
2: Rômulo! Muito bem, Vlad. Voltando para a gente falar sobre o jogo de amanhã, né? Ceará e Vitória. Ceará não vai ter o Vina. Vina já vai para o terceiro jogo, né? Que não é convocado, não é relacionado. Ceará tem 23 jogadores relacionados para o jogo de amanhã. Mas quem vai falar não sou eu. Quem vai falar aqui no programa é o nosso Daniel Farias. Ele vai trazer destaques da equipe do Ceará. Fala aí, meu querido Daniel Farias. Aí, já vem o Daniel Farias aqui para falar.
3: Das quartas de final da Copa do Nordeste. Técnico Mozart ainda não vai contar com o meia Vina. Havia a expectativa de que ele voltasse para esse jogo depois de ser poupado contra o Maranhão e contra o Sport, mas o clube optou com que o meia permanecesse aqui na capital cearense, realizando aqueles treinamentos individualizados para melhorar o seu condicionamento físico. Por outro lado, o lateral direito, Alex Silva, volta a ficar à disposição depois de cumprir o protocolo de concussão. Os 23 jogadores relacionados pelo técnico Mozart são os goleiros Bruno Ferreira e Gustavo Martins, os zagueiros Pedro Gilmar, Luizão, Júlio César e Éder, os laterais Alex Silva e Rafael Ramos, Fernando e Sanches, os volantes João Gabriel, Zanocelo, Richardson, Dieguinho e Lucas Lima, os meias Melk, Alano e Matheus Araújo e os atacantes Júlio, Gustavo Prado, Fernandinho, Pedro Henrique e Luca são os 23 jogadores que são relacionados pelo Ceará para esse jogo na quarta-feira às 9:30 da noite no Barradão, jogo único e eliminatório valendo vaga na semifinal do Nordestão.
2: Valeu, valeu, Daniel Farias, trouxe aí as 23 jogadores da equipe do Ceará relacionados para essa partida, Vlad. Aí eu fazer um exercício aqui com você, tá legal? Bruno Ferreira e o Gustavo Martins, é Bruno Ferreira no gol?
4: Bruno Ferreira no gol.
2: Você tem quatro laterais, Alex Silva, Rafael Ramos, os dois laterais direitos, e tem o Fernando e o Sanches como laterais esquerdos. Se você fosse o treinador, quais seriam os seus dois laterais, Vlad?
4: Eu mudaria os dois logo, botaria o Sanches e o Alex Silva, porque os dois titulares estão desgastados, né, pelo jogo com o Sport. Você muda, lateral tem que passar aí, volta e volta, tem que começar com o lateral realmente descansado, já. Eu teria com o Alex Silva e Sanches, e a zaga iria com o Éder e Luizão mesmo.
2: E ele perguntar agora, desses cinco zagueiros, Pedro Gilmar, Júlio César, Éder e Luizão, eu contei cinco, não, quatro, né? Seria esse mesmo, Éder e Luizão?
4: Eu iria com o Éder e Luizão, acho que o Éder jogou um pouco melhor na partida passada, então eu ficaria com o Éder e Luizão mesmo.
2: Meu campo do Ceará, como volantes ele tem, né, relacionados lá, Zanocelo, Dieguinho, João Gabriel, Lucas Lima e o Richardson, quais seriam os seus dois, ou três, de repente você pode botar três volantes, né?
4: Ó, eu escalaria Zanocelo e Dieguinho. O Dieguinho já não jogou como titular contra o Sport, bota o Dieguinho, o Zanocelo, e bota o Matheus Araújo ali de meia.
2: Pronto, são os meios que o Ceará tem lá. O Melk, o Juan Alano e Matheus Araújo. Você usaria o Matheus Araújo como meia e colocando o Melk aqui como atacante, que ele também faz essa ponta, né? Então teria Melk, Lucas, Júlio, Gustavo Prado, PH e Fernandinho. Quais seriam os seus três aí titulares?

0: Olha, eu pouparia o Melco pro jogo com o Atlético Goianiense. Eu colocaria Luca, Fernandinho e Pedro Henrique. Eu começaria com o Pedro Henrique contra o Vitória. E o Melco colocaria no segundo tempo. Mas jogaria ele com tudo aqui contra o Atlético Goianiense no final de semana, porque é um jogo que o Ceará precisa ganhar, precisa ter um Melco 100%, partir para cima do adversário e tentar ganhar do Atlético Goianiense pela Série B.
1: É verdade, Valado, concordo com você. Então seria Bruno Ferreira, o Alex Silva, Éder, Luizão e o Sanches, o meio-campo, Dieguinho, Zanocelo, Matheus Araújo, aí você colocaria Fernandinho na esquerda, Pedro Henrique na direita e o Luca.
0: Luca de centroavante.
1: E o Gustavo Prado como opção para o segundo tempo, né?
0: Exatamente.
1: Legal. E aí, torcedor, você gostou dessa escala que o nosso comentarista Vlad Marques aponta aí para a equipe do Ceará para o jogo da manhã contra a equipe do Vitória? Manda aí, porque ainda tem alguns minutos para o término aqui do programa, para que a gente possa ouvir você aqui no Jogada 3, porque no Jogada 3 você também tem vez, viu, torcedor? Vai lá, manda sua mensagem. Aí no arroba Jogada SVM, Vlad, como é que tá aí o torcedor do Ceará, do Fortaleza, se manifestando?
0: Olha, o João Nunes aqui mandou mensagem, lá de São Borja, no Rio Grande do Sul, mandando um abraço pra gente, boa noite, abração pra ele também. O Bruno Azevedo falando aqui, ó, sou tricolor, o Fortaleza vai subir, mas tem que ter pé no chão, o campeonato é longo, né? A Está Cristine Ferreira também tá por aqui. E a Liduína Souza, mandar um abração para todo mundo que tá aqui no chat do Jogada Terceiro Tempo, Jotinha.
1: Valeu, Vlad Marques. Vamos ouvir a galera, né? Vamos ouvir o torcedor que está ligado aqui na Verdinha. É ele que nos ajuda a fazer o programa. Então a gente vai colocar aqui o torcedor, colocar a voz do torcedor no ar aqui no nosso arroba Jogada SVM. Quando aparecer mais algum, né? Deixa eu ver se ainda tem por aqui. Para que a gente possa colocar. A gente está esperando a mensagem aí do torcedor. Vlad, tem uma matéria aqui no Diário do Nordeste, né? Sobre Ceará e Fortaleza estão, a matéria até do nosso Lio Egois, né? Que escreveu sobre Ceará e Fortaleza na quarta colocação e o Ceará na quinta colocação. O Bahia é o primeiro, Vitória é o segundo, Sport é o terceiro, o Fortaleza quarto e a equipe do Ceará quinto, em engajamento, né? Como é que você analisa aí? Estamos aí entre as cinco maiores torcidas do futebol nordestino, Vlad.
0: Jota, a gente sabe que as torcidas de Ceará e Fortaleza, elas são muito grandes, né, no Nordeste. Eu acho que essa questão de engajamento é interessante, né? Interessante para você entender, né, o perfil do torcedor, o perfil que posta mais, o torcedor que tá ali mais junto com o time, né? Eu acho que o Nordeste tem torcidas gigantescas, né? Cinco torcidas gigantescas, né? Do Bahia, Vitória, Ceará, Fortaleza, Sport, né? Santa Cruz, Náutico, ou seja, tá ali no bolo. Eu acho que o mercado do Nordeste já tá espetacular, tem torcidas incríveis e que tem potencial muito grande, Jota, né? Tem público para estádio, tem público para sócio, né, para realmente consumir os produtos oficiais dos clubes. Então é muito interessante, né, as torcidas do Nordeste, as grandes torcidas que nós temos, né, no Nordeste brasileiro, Jotinha.
1: Legal, Vlad, deixa eu pesquisar aqui, quero saber a arbitragem para amanhã entre Vitória e a equipe do Ceará Sporting Clube, a arbitragem completa. Deixa eu ver se é um dia antes, né, que a CBF declara para esse jogo entre Vitória e Ceará, clássico do futebol nordestino. E lembrando que o Ceará já tirou em cinco oportunidades no mata-mata, né? A equipe do Vitória, né,
0: Vlad? Eu vou dizer aqui, eu fiz uma matéria no Diário do Nordeste recente, né? Antes de subir aqui para o Jogada 3, Ceará eliminou o Vitória em cinco mata-matas, relembre tabu histórico. O Ceará tirou o Vitória em 2013, 14, 15, 20 e 21. Né, o torcedor do Ceará, ele vai lembrar, em 2013, né, que tomou de 2-0 no PV e fez 4-1 no Barradão, né, e o Ceará avançou com gols de Magno Alves, Rafael Vaz, Eric e Pingo. Em 2014, né, empatou no Barradão 1-1, e aqui no PV, Jota, você deve lembrar desse jogo, o Bill fez 3 e o Magno Alves fez 2.

0: Não, o Ceará fez 5-1 no Vitória. Em 2015, quando o Ceará foi campeão do Nordeste pela primeira vez, empatou de 0-0 no Castelão e um 2-2 no Barradão, com gol de Marinho e Ricardinho, né? Em 2020, naquelas quartas de final que foi jogo único, né, lá na Bahia, né, tava na pandemia, foi aquela fase final lá no Pituaçu, o Ceará ganhou de 1-0 com gol de pênalti do Vina. E na última vez, quando o Ceará foi vice pro Bahia, nos pênaltis aqui, tirou o Vitória no jogo único de 2-0 no Castelão com gols de Vina e de Messias. Ou seja, o Ceará tem um histórico, né, de eliminar o Vitória na Copa do Nordeste. Então o Vozão defende esse tabu amanhã.
1: É verdade. Nos anos bem atrás, né, por exemplo, 60, 70, por aí, o Ceará deu uma goleada de 7-1. Foi nos anos 70, né?
0: Foi, né? Que depois a torcida do Ceará ficou brincando, chamando de seu 7 e tal, né?
1: Olha, arbitragem para amanhã. Vitória e Ceará será do Alagoano, trio todo Alagoano. Denis da Silva Ribeiro, Serafim, apita. Juan Luiz de Barros Silva será o assistente número 1. Pedro Jorge Santos Araújo, o assistente 2. E quem vai comandar o VAR é o Gilberto Rodrigues Castro Júnior, de Pernambuco. Vlad, deu nosso tempo, Vlad?
0: Tá deu dando nosso tempo. Né? Mandar um abraço só para Cecília Monte, que está acompanhando lá de Guaiúba. E o Francisco Cícero falando aqui. Segue o líder, Jotinho.
1: Tá legal. Segue o líder, né? Tá legal. É o Fortaleza nessa gangorra aí da Série B. Ora, líder, outro toma. A gente vai ver muito isso aí durante o decorrer da Série B. Grande abraço é pra você. Vem aí a voz do Brasil na sequência. Nosso amigo Silvino Neves. Eu quero deixar um abraço pro Roberto, motorista ali nos ouvindo, né?
0: Boa.
1: Grande Roberto, um dos melhores motoristas aqui do sistema. Ele também é o Romero, né? Grande abraço aos dois. Vem depois da Voz do Brasil, Silvino Neves e o Clube do Breg. Eu volto amanhã ao lado do André Almeida e do Daniel Farias, narrando as emoções de Vitória e Ceará com Samuel Macedo na técnica. Grande abraço, até lá.

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5: 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As notícias do governo federal que movimentaram o país no dia de hoje.
6: Olá, uma boa noite.
7: Boa noite para você que nos acompanha em todo o país.
6: Terça-feira, 5 de maio de 2026.
7: Vamos ao destaque do dia. Desenrola FIES.
6: Mais de 1 milhão de estudantes podem ser beneficiados com a renegociação de suas dívidas.
7: Estudantes inscritos no CadÚnico contam com descontos de até 99% do valor do débito. Thaís Antônio.
8: O objetivo é do novo Desenrola Brasil é auxiliar na reorganização financeira e na ampliação do acesso ao crédito para milhões de brasileiros.
6: E ainda oportunidades para o agricultor familiar.
7: A partir de hoje, o pequeno produtor pode vender alimentos para a merenda escolar de mais de 146 mil escolas.
6: Para isso, basta se inscrever na plataforma Contrata Mais Brasil. Daniele Popozzi.
9: A plataforma vai conectar quem produz e quem compra em um único ambiente digital.
7: Você vai ouvir também Água para Quem Precisa.
6: Mais de 120 mil cisternas e outras tecnologias sociais de acesso à água foram entregues no país nos últimos 3 anos.
7: Hoje vamos conhecer o impacto que essa tecnologia traz para quem vive na Amazônia. Érica Brás.
10: O governo do Brasil já levou 6 mil cisternas para populações que vivem na Amazônia. O investimento supera 180 milhões de reais.
6: Hoje, na apresentação da Voz do Brasil, Luciana Vasconcelos e Nazi Brum.
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